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4: Juizados Especiais Criminais. 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Eles receberam esse novo nome depois de 95, com a publicação da Lei Federal 9.099. Essa lei mudou a forma de resolver os casos de crimes de menor importância. Os Juizados Especiais Criminais se ocupam de delitos que têm pena máxima de 2 anos. Nos juizados, os indiciados e pessoas ofendidas terão a oportunidade de uma conciliação com a vítima ou de um acordo com o promotor de justiça. Isso se for o caso de ação penal que o Ministério Público tem a obrigação de propor. O promotor pode sugerir ao indiciado a prestação de serviços à comunidade ou a doação de bens e valores para entidades assistenciais. Em troca, o promotor vai pedir o arquivamento do processo, mas isso depois que seja comprovado o cumprimento do acordo. O Juizado Especial Criminal trata de delitos como de ameaça, lesão corporal leve, perturbação da tranquilidade, violação de domicílio e outros considerados como de menor repercussão. Se o crime for complexo, mais grave ou de difícil esclarecimento, o processo é encaminhado a uma vara criminal do juízo comum.

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0: Muito obrigado, gente.
1: Muito obrigado, Brasília.
0: Obrigado por estar participando desse momento tão especial na nossa vida, na nossa carreira.
1: Vocês foram incríveis nessa noite. Com certeza vai ficar marcado por muito, muito, muito tempo na nossa vida e na vida de vocês também. Muito obrigado por ter vindo, por ter comparecido todo mundo. Obrigado aos nossos grandes amigos, nossos empresários. Obrigado, gente, aos fã-clubes. Que Deus abençoe todos vocês.
0: Obrigado, a nossa gente família. Se encontra em breve. Muito obrigado, meu Deus, mais uma vez por mais um trabalho concretizado, com muito sucesso, muita paz. Obrigado, Brasília. Que Deus abençoe todo mundo.

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3: 21 horas e 45 minutos.
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5: 22 horas e 39 minutos.

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1: 23 horas e 28 minutos.
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0: meia-noite e 35 minutos.
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5: Medidas socioeducativas. 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
3: Uma hora e 19 minutos.
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5: 2 horas e 8 minutos.

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2: 2:59.
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0: 4 horas e 11 minutos.
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3: 5:07.
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7: Cinco horas e 56 minutos.

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2: 6:47.
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0: 7:51.
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0: Eu já falei seja de
1: louvado
0: amor.
1: Nosso
0: já
1: Senhor Jesus Cristo para sempre seja louvado. O projeto Padres para a Igreja em Santa Catarina nos recorda que toda a comunidade cristã é corresponsável pelas vocações. Não é apenas tarefa dos padres ou animadores vocacionais, mas missão de cada batizado rezar e sustentar os chamados que Deus continua a fazer. Jesus nos disse: pedi, pois, ao Senhor da messe que envie operário para a sua messe. Com esse espírito, unidos como igreja, rezemos a dezena vocacional, também pela nossa paróquia, comunidades, famílias, pelos doentes e sofredores, pelos que pedem e precisam de nossas orações, pedindo que nunca falte servidores fiéis ao povo de Deus. Jesus, Mestre Divino, que chamaste os apóstolos para vós seguirem, continuai a passar pelos caminhos, pelas nossas famílias, pelas nossas escolas e continuai a respeitar o convite a muitos dos nossos jovens. Dai-nos coragem às pessoas convidadas. Dai força para que vós sejam fiéis como apóstolos leigos, como diáconos, padres e bispos, como religiosos e religiosas, para o bem do povo de Deus e de toda a humanidade. Amém. Pai nosso, que estais no céu, santificado seja o vosso nome. Venha a nós o vosso reino. Seja feita a vossa vontade, assim na terra como no céu. O pão nosso de cada dia nos dai hoje. Perdoai as nossas ofensas, assim como nós perdoamos a quem nos tem ofendido. E não nos deixeis cair em tentação, mas livrai-nos do mal. Ave Maria, cheia de graça, o Senhor é convosco. Bendita sois vós entre as mulheres, e bendito é o fruto do vosso ventre, Jesus. Santa Maria, Mãe de Deus, rogai por nós, pecadores, agora e na hora de nossa morte. Amém. Ave Maria, cheia de graça, o Senhor é convosco. Bendita sois vós entre as mulheres, e bendito é o fruto do vosso ventre, Jesus. Santa Maria, Mãe de Deus, rogai por nós, pecadores, agora e na hora de nossa morte. Amém. Ave Maria, cheia de graça, e bendito é o fruto do vosso ventre, Jesus. Santa Maria, Mãe de Deus, rogai por nós, pecadores, agora e na hora de nossa morte. Amém. Ave Maria, cheia de graça, o Senhor é convosco. Bendita sois vós entre as mulheres, e bendito é o fruto do vosso ventre, Jesus. Santa Maria, Mãe de Deus, rogai por nós, pecadores, agora e na hora de nossa morte. Amém. Ave Maria, cheia de graça, o Senhor é convosco. Bendita sois vós entre as mulheres, e bendito é o fruto do vosso ventre, Jesus. Santa Maria, Mãe de Deus, rogai por nós, pecadores, agora e na hora de nossa morte. Amém. Ave Maria, cheia de graça, o Senhor é convosco. Bendita sois vós entre as mulheres, e bendito é o fruto do vosso ventre, Jesus. Santa Maria, Mãe de Deus, rogai por nós, pecadores, agora e na hora de nossa morte. Amém. Ave Maria, cheia de graça, o Senhor é convosco. Bendita sois vós entre as mulheres, e bendito é o fruto do vosso ventre, Jesus. Santa Maria, Mãe de Deus, rogai por nós, pecadores, agora e na hora de nossa morte. Amém. Ave Maria, cheia de graça, o Senhor é convosco. Bendita Ave Maria,
0: cheia de graça, o Senhor é convosco. Bendita sois vós entre as mulheres, e bendito é o fruto do vosso ventre, Jesus. Santa Maria, Mãe de Deus, rogai por nós, pecadores, agora e na hora de nossa morte. Amém.
1: Ave Maria,
0: e bendito é o fruto do vosso ventre, Jesus. Santa Maria, Mãe de Deus, rogai por nós, pecadores, agora e na hora de nossa morte.
1: Glória ao Pai, ao Filho e ao Espírito Santo,
0: como era no princípio, agora e sempre.
1: Enviai, Senhor, operários à vossa messe, pois a messe é grande e poucos são os operários. Nesta liturgia buscamos a Deus, que é bom e misericordioso, disposto a acolher o convite para sermos trabalhadores da sua vinha. Reunimo-nos para invocá-lo lealmente, prontificando-nos e percorrer os seus caminhos. O Senhor abre o nosso coração para que, de fato, importa viver à altura do Evangelho e do seu Filho. De pé, vamos dar início à nossa Santa Missa cantando.

seja louvado nosso Senhor Jesus Cristo. Queridos irmãos e irmãs, um bom dia a todos. Apesar do vento, do tempo estar nublado, da chuva, nós estamos vivos. E nesse dia, iniciemos na casa do Pai. É bom estar aqui, é muito importante vir aqui, nos encontrar com Ele, em cada irmão e irmã, na palavra e na Eucaristia. Queremos saudar também os rádio ouvintes da Rádio NBC, que rezam conosco através das ondas do rádio. Iniciemos, com grande alegria, este nosso encontro com Deus, neste encontro de irmãos. Em nome do Pai, e do Filho, e do Espírito Santo. Amém. A graça e a paz daquele que é, que era e que vem, esteja sempre convosco. Arrependido de nossos pecados, que são tantos e tão grandes, imploremos, no início desta celebração eucarística, o perdão de Deus e a conversão do nosso coração, cantando.

Que Deus tenha piedade e compaixão de cada um de nós, pois somos todos pecadores, pecamos por pensamentos, palavras, atos e omissões. Nós os pedimos, Pai de bondade e perdão, por Jesus Cristo, vosso Filho, na unidade do Espírito Santo. Senhor.

por este dia, por esta Eucaristia, por podermos estar aqui, pela nossa família, pelo dom da vida da Luísa, que está de aniversário, demais aniversariantes, por tudo e por todos, louvemos cantando.

0: Nós vamos rezar a nossa missa pelas intenções colocadas diante do altar e também pelas intenções que trazemos no nosso coração. Pelos falecidos: Isamele Viegas, 2 anos de falecimento; Lúcia Maria Forquissato, 25 anos de falecimento. Por Teresa Bento de Souza e seu esposo Manuel João de Souza. Por seus filhos falecidos, netos e demais familiares falecidos da família Souza. Pela saúde de todos os membros da família Souza e Correia. Pelas nossas famílias, pelo dom da vida da Luísa, demais aniversariantes, pelos novos casais do movimento de irmãos. Pela saúde do Márcio, da Dona Rosa, do seu Valdir, do seu Hermes, do seu Luiz, que está hospitalizado, e da Dona Santana, Dona Emília Vieira, seu Vandinho, Luiz e Mable Pereira Mota, pelo Berto, Dona Alzerina, João Felipe de Souza, seu João e Dona Vani, Dona Alcides, Patrícia Felipe Inocente, Manuel Antônio Teixeira, Deise Rodrigues, Dona Alvaci e seu Zeferino, seu Benício, Dona Olívia, Dona Ilma, Dona Tediana Matos, Reinaldo Miguel Neto. Ainda pela saúde da Dona Rita, Dona Belinha, Maria Salete, Dona Marinha, Paula Maria dos Santos, Ulaíra Otávio de Souza, Anésia de Souza Costa e Maria Souza, Maria Leônida, Terezinha da Silva e Rosânia da Silva, Celso Antônio da Silva, Paula Maria dos Santos Cunem, Rosângela Machado dos Santos, Dona Alba, Jailson, Fábio Gonçalves, Larissa Rodrigues Vieira, Dona Glória, Dona Doraci, Thaís Carvalho, Guilherme Gonçalves, Ademir e Cecília, Alaerte Oliveira, Rosana Liliana e pelo Fabinho. Por todos os doentes, por todos os que pedem e por todos os que precisam das nossas orações. Rezaremos também pela festa em honra de Santa Teresinha no próximo final de semana. Oremos. Ó Deus, que resumistes a sagrada lei no amor a vós e ao próximo, concedei-nos que, observando os vossos mandamentos, mereçamos chegar à vida eterna. Concedei aos nossos falecidos o descanso eterno, dai saúde aos doentes e a nós perseverança na fé. Por nosso Senhor Jesus Cristo, vosso Filho, que é Deus, e convosco e reina na unidade do Espírito Santo, por todos os séculos dos séculos. Sentados, vamos ouvir o que Deus tem a nos dizer.
1: Leitura do livro do profeta Isaías. Buscai o Senhor enquanto pode ser achado, invocai-o enquanto ele está perto. Abandone o ímpio seu caminho e o homem justo suas maquinações. Volte para o Senhor, que terá piedade dele. Volte para o nosso Deus, que é generoso no perdão. Meus pensamentos não são como os vossos pensamentos, e os vossos caminhos não são como os meus caminhos, diz o Senhor. Estão meus caminhos tão acima dos vossos caminhos, e meus pensamentos acima dos vossos pensamentos, quanto está o céu acima da terra. Palavra do Senhor.

Leitura da carta de São Paulo aos Filipenses. Irmãos, Cristo vai ser glorificado no meu corpo, seja pela minha vida, seja minha morte. Pois, para mim, o viver é Cristo e o morrer é lucro. Entretanto, se eu viver da carne, significa que meu trabalho será frutuoso. Neste caso, não sei o que escolher. Sinto-me atraído para os dois lados. Tenho o desejo de partir para estar com Cristo, o que para mim seria longe ou melhor. Mas para vós é mais necessário que eu continue minha vida neste mundo. Só uma coisa importa: vivei à altura do Evangelho de Cristo. Palavra do Senhor.

Naquele tempo, Jesus contou esta parábola a seus discípulos. O reino dos céus é como a história do patrão que saiu de madrugada para contratar trabalhadores para a vinha. Combinou com os trabalhadores uma moeda de prata por dia e os mandou para a vinha. Às 9 horas da manhã, o patrão saiu de novo, viu outros que estavam na praça desocupados e lhes disse: "Ide também vós para a minha vinha, e eu vos pagarei o que for justo." E eles foram. O patrão saiu de novo ao meio-dia, e às 3 horas da tarde fez a mesma coisa. Saindo outra vez pelas 5 horas da tarde, encontrou outros que estavam na praça e lhes disse: "Por que estáis aí o dia inteiro desocupados?" E eles responderam: "Porque ninguém nos contratou." O patrão lhe disse: "Ide vós também para a minha vinha." Quando chegou a tarde, o patrão disse ao administrador: "Chama os trabalhadores e paga-lhes uma diária a todos, começando pelos últimos até os primeiros." Vieram os que tinham sido contratados às 5 da tarde, e cada um recebeu uma moeda de prata. Em seguida vieram os que foram contratados primeiro, e pensavam que iam receber mais. Porém, cada um deles também recebeu uma moeda de prata. Ao receberem o pagamento, começaram a resmungar contra o patrão: "Esses últimos trabalharam uma só hora, e tu os igualastes a nós, que suportamos o cansaço e o calor do dia inteiro." Então o patrão disse a um deles: "Amigo, eu não fui injusto contigo? Não combinamos uma moeda de prata? Toma o que é teu e volta para casa. Eu quero dar a esse que foi contratado por último o mesmo que dei a ti. Por acaso não tenho direito de fazer o que quero com aquilo que me pertence? Ou estás com inveja porque estou sendo bom?" Assim, os últimos serão os primeiros, e os primeiros serão os últimos.

podemos nos sentar para partilharmos a palavra de Deus. Meus queridos irmãos, irmãs, queridos radio-ouvintes, o profeta é a boca de Deus. E nós ouvimos a primeira leitura tirada do livro do profeta Isaías. O profeta Isaías é o profeta da esperança, é aquele que procura dar ânimo para o povo diante da missão que lhe foi confiada. O povo estava no exílio da Babilônia por causa dos seus pecados, que vieram devido às suas fraquezas e suas misérias, ao abandono de Deus, ao abandono da aliança, por se deixar prostituir por deuses pagãos. O povo estava pagando um preço muito alto. Mas nós sabemos que Deus não abandona ninguém, nem nos piores momentos ou nas piores situações que a vida impõe a uma pessoa, a uma família, a uma comunidade, a um povo. Deus nunca, jamais vai virar as costas para alguém. Deus não guarda rancor. Deus não guarda ódio. Pelo contrário, Deus vai ao encontro do pecador para lhe oferecer a oportunidade de se redimir dos seus pecados. E é justamente isso que o profeta vai anunciar para o povo. E hoje, anuncia para cada um de nós: buscai o Senhor enquanto ele se deixa ser achado. Invocai-o. Nós, sem Deus, não somos nada. Não podemos nada. Nós, sem Deus, podemos até correr o risco de perder a salvação. Deus sem nós é Deus. Deus não precisa de nós, mas mesmo assim Deus quer contar conosco, porque nos ama. E quem ama não abandona. Por isso que o profeta, que é o porta-voz de Deus, que é a boca de Deus, vai até o povo para animar, para encorajar, para restabelecer a aliança e a fé com Deus, chamando o povo a retomar o caminho, a deixar para trás as suas fraquezas, as suas misérias, os seus vícios, as suas paixões, as suas infidelidades, e voltar ao convívio de Deus. Aí então, meus queridos irmãos e irmãs, volte para o Senhor. É preciso voltar para Ele. E a gente pode até dizer: quantos de nós ainda estamos de pé, ainda estamos na luta, na batalha, por causa de Deus? Ainda estamos casados, ainda mantemos a nossa casa, a nossa família, o nosso ministério, por causa de Deus. Quem é que nos dá força, coragem, fé e esperança? Quem é que nos mantém de pé? Quem é que cuida das nossas feridas, dos nossos arranhões? Quem é que nos carrega em seus braços quando nos falta força? Deus. É sempre Deus que toma a iniciativa de vir ao encontro de cada um de nós, porque Deus não abandona a obra de suas mãos. Portanto, nós não devemos ser filhos ingratos, virar as costas para Deus, abandonar Deus, viver longe de Deus, abandonar os seus caminhos e os seus propósitos para a nossa vida. Cedo ou tarde, pelo amor ou pela dor, assim como o povo de Israel, nós haveremos de buscar novamente Deus, de trilhar os seus caminhos, voltar aos convívios de Deus, deixando de lado todos os nossos pecados, pecados esses que levaram o povo de Israel para o exílio da Babilônia, pecados esses que muitas vezes colocam em risco o nosso casamento, a nossa casa, a nossa família, a nossa comunidade, a nossa própria vida, as nossas seguranças. Não sei
Como é que tem gente que nós conhecemos que podem viver longe de Deus, que vivem como se Deus não existisse, que dizem que religião é bobagem, que Deus é bobagem, para que igreja, para que rezar? Voltemos para Deus. Deus nos espera de braços abertos sempre. E quando a gente não vem à igreja, quando a gente não se coloca diante de Deus, Deus fica com saudades da gente. O evangelho de hoje, nós ouvimos esta belíssima parábola, contada também, dita também, para cada um de nós, falando do reino dos céus, a partir da história de um patrão generoso, de um patrão bondoso, de um patrão que não faz distinção entre seus empregados, um patrão que sai ao encontro daqueles e aquelas que estão nas praças, que estão nas ruas. Duas coisas, naquele tempo, no tempo de Jesus, mostrava se uma pessoa tinha ou não a bênção de Deus. A primeira era ter filhos, ter prosperidade. A segunda era ter terras, para cultivar, para trabalhar. E esse evangelho fala de terra. Nos parece que muita gente naquele tempo já não tinha terra. Portanto, não tinha na mentalidade do povo daquele tempo a bênção de Deus, a graça de Deus. Mas o patrão generoso, que é o dono da terra, que é Deus, ele vai ao encontro dos desempregados, daqueles que estão à margem, à beira,

a hora do pagamento. Aí o patrão disse aos seus administradores: olha, paga primeiro os que chegaram por último e depois os que vieram primeiro. A lógica de Deus se inverteu. Mas Deus pagou, o patrão pagou a cada um segundo a generosidade do seu coração. Ele pagou aquilo que estava combinado, uma moeda de prata, um denário por dia, que era o valor suficiente para as necessidades daquele dia. E aí, os que foram contratados apenas por uma hora de trabalho ganharam uma moeda e ficaram contentes. E aqueles que haviam sido contratados antes, que começaram também aqueles às 6 horas da manhã, até imaginavam que iam ganhar mais. E para decepção, ganharam o mesmo valor. O valor que a gente não pode esquecer, que tinha sido combinado. E quais foram os sentimentos daqueles empregados? De raiva, de ódio, de inveja. Por quê? Porque o patrão foi bom, porque Deus é bom, porque Deus dá a cada um segundo a generosidade, não do nosso coração, mas Ele paga a cada um, vai recompensar a cada um segundo a generosidade do coração dele. Porque Ele não quer perder ninguém, Ele quer recompensar a todos com a medida do amor do seu coração. Então, meus queridos irmãos e irmãs, não importa o tempo que eu estou no movimento. Nós temos até casais neos, né? Que depois nós vamos apresentar. Não importa se eu já estou há 10, 12 anos, 15 anos, 20 anos no movimento de irmãos, no movimento de cursilho, no apostolado, na liturgia. Não importa se eu estou 2 anos, 3 anos de coroinha, se eu estou começando agora. Não importa, o que importa é que o meu patrão, o que importa é que Deus vai me recompensar, não pelo tanto do tempo, olha, mas pela generosidade do meu coração, por aquilo que eu sou, pelo tanto que eu amo, pelo bem que eu faço, aqueles que eu sirvo, não levando em conta o tempo, mas levando em tempo, em conta a generosidade também do coração de cada um e de todos. Não nos torna o tempo mais ou melhor do que os outros, a ponto de querer mais. Pelo contrário, o evangelho de hoje, Jesus termina dizendo para nós: assim os últimos serão os primeiros e os primeiros serão os últimos. A lógica de Deus se inverte. Mas além de Jesus falar para os seus discípulos, Jesus está falando de quem? Dos mestres da lei, dos doutores da lei, dos fariseus, que já estavam há tanto tempo no caminho, mas que eram grandes empecilhos, criavam dificuldades, eram obstáculos naqueles que queriam voltar para Deus. Nós não devemos jamais ser um muro, uma cerca, mas sermos uma ponte que une o humano, que somos nós, cada um e todos, a Deus. Esta é a nossa missão. E Deus há de recompensar cada um e todos, não pelo tempo de igreja, não pelo tempo de movimento, não pelo tempo de pastoral, não pelo tempo de ministério, mas Deus recompensará a cada um por aquilo que tenha feito com amor, pela presença e pelo presente que foi na vida daqueles e aquelas que Deus confiou a cada um de nós. Que possamos nós também, chamados a trabalhar, um dia, depois de muito amar e servir, de muito ajudar, fazer o bem a quem precisa, também sermos recompensados, porque um dia fomos chamados e um dia teremos que prestar contas e receberemos das mãos do nosso Deus a recompensa pela vida terrena que vivemos. Seja louvado nosso Senhor Jesus Cristo. Como um pai ao redor de sua mesa.

palavra, Senhor, é sinal de interesse por nós. Creio em Deus Pai.

0: Irmãos e irmãs, roguemos ao Senhor que nos conceda tão somente o que corresponde à sua vontade, ao seu plano salvífico de amor. A cada pedido nós iremos responder: ouvi, Senhor, a nossa prece.
1: Ouvi, Senhor, a nossa prece. Para que a Igreja, sempre fiel à lógica da gratuidade e da bondade divina, seja incansável testemunha do amor misericordioso de Deus para com todos, rezemos.
0: Ouvi, Senhor, a nossa prece.
1: Para que os governantes e os candidatos a cargos públicos se espelhem no olhar de Deus, que é cheio de atenção e benevolência, e se empenhem por iniciativas que proporcionem a vida digna para todos, rezemos.
0: Ouvi, Senhor, a nossa prece.
1: Para que cada cristão, sem se omitir, se proponha a viver em harmonia com os caminhos e pensamentos do Senhor e faça sua parte na propagação do reino, rezemos.
0: Ouvi, Senhor, a nossa prece.
1: Para que os falecidos de nossas famílias, que nos deixaram exemplos de generosidade e dedicação, permaneçam para sempre na glória de Deus, rezemos.
0: Ouvi, Senhor, a nossa prece. Pelos novos casais que agora passam a fazer parte do movimento, para que se sintam acolhidos, e aqueles que estão há mais tempo não sintam ciúmes, mas ajudem a caminhar, rezemos. Pela festa em honra de Santa Teresinha, que começa na próxima quinta-feira, para que seja o momento de renovarmos a nossa fé, o nosso compromisso, colocando a nossa vida a caminho e a serviço, assim como fez Santa Teresinha, dizendo que nada é pouco pequeno se feito com amor, rezemos. Pelos nossos doentes, pela menina Larissa, pelo jovem Fabinho, pelo seu Luiz que está no hospital, pela dona Glória que também está no hospital, e tantas pessoas que pedem para as nossas orações, rezemos. Tudo isso nós nos pedimos, Pai de bondade, por Jesus Cristo, na unidade do Espírito Santo. Sentados daremos início à liturgia sacramental com o nosso ofertório, com o pão e o vinho, vamos oferecer a Deus o nosso coração, a nossa vida, o nosso trabalho, cantando.

0: Orai, meus irmãos e minhas irmãs, para que este meu e vosso sacrifício neste domingo, dia do Senhor, dia da comunidade, seja uma oferta agradável a Deus Pai Todo-Poderoso. Acolhei benigno, Senhor, nós vos pedimos as oferendas do vosso povo, para que alcancemos pelos celestes sacramentos o que professamos filialmente pela fé. Por Cristo nosso Senhor.
1: Amém.
0: O Senhor

Demos graças ao Senhor, o nosso Deus. Na verdade, é justo e digno, é nosso dever e salvação dar-vos graças sempre em todo lugar. Senhor Pai Santo, Deus eterno e todo-poderoso, nós reconhecemos que pertence à vossa imensa glória socorrer a nós mortais com a vossa divindade e servir-vos da nossa condição mortal como remédio para nos libertar da morte e abrir-nos o caminho da salvação por Cristo, Senhor nosso. Por ele, os coros dos anjos adoram a vossa grandeza e se alegram eternamente na vossa presença. Concedei também a nós associar-nos aos seus louvores, cantando a uma só voz.

Na verdade, vós sois santo, ó Deus do universo, e tudo que criaste proclama o vosso louvor, porque por Jesus Cristo, vosso Filho, e pela força e ação do Espírito Santo, dais vida e santidade a todas as coisas, e não cessai de reunir para vós um povo que vos ofereça toda parte, do nascer ao pôr do sol, um sacrifício perfeito. Por isso, ó Pai, nós vos suplicamos, santificai pelo Espírito Santo as oferendas que vos apresentamos para serem consagradas, a fim de que se tornem o corpo e o sangue do vosso Filho, nosso Senhor Jesus Cristo, que nos mandou celebrar estes mistérios. Na noite em que ia ser entregue, Jesus tomou o pão, pronunciou a bênção de ação de graças, partiu o pão e deu a seus discípulos, dizendo: tomai todos e comei, isto é o meu corpo, que será entregue por vós. Do mesmo modo, ao fim daquela ceia, tomou o cálice, pronunciou a bênção de ação de graças e passou entre seus discípulos, dizendo: tomai todos e bebei, este é o cálice do meu sangue, o sangue da nova e eterna aliança, que será derramado por vós e por todos para a remissão dos pecados. Fazei isso em memória de mim.

Celebrando agora, ó Pai, o memorial da paixão redentora do vosso Filho, da sua gloriosa ressurreição e ascensão ao céu, e enquanto esperamos a sua vinda, nós vos oferecemos em ação de graças este sacrifício vivo e santo. Olhai com bondade a oblação da vossa igreja e reconhecei nela o sacrifício que nos reconciliou convosco, e concedei que, alimentando-nos com o corpo e o sangue do vosso Filho repleto do Espírito Santo, nos tornemos em Cristo um só corpo e um só Espírito. Que o mesmo Espírito faça de nós uma eterna oferenda para alcançarmos a herança com os vossos santos eleitos, a Santíssima Virgem Maria, Mãe de Deus, com São José, seu Esposo, os vossos santos apóstolos e os gloriosos mártires, Santa Teresinha e seus santos pais, a bem-aventurada Albertina e todos os santos que não cessam de interceder por nós na vossa presença. Nós, pois, suplicamos, Senhor, que esse sacrifício da nossa reconciliação estenda a paz e a salvação ao mundo inteiro. Confirmai na fé e na caridade a vossa igreja que caminha neste mundo com vosso servo Papa Leão, o nosso Bispo Adilson, a nossa paróquia, as nossas comunidades, as nossas famílias, lideranças, crianças, jovens e adultos, os movimentos, as pastorais e todos os outros ministros e o povo por vós redimido. A atender propício às preces dessa família que reunisse em vossa presença na vossa casa. Reconduzi a vós, Pai de misericórdia, todos os vossos filhos e filhas dispersos pelo mundo inteiro. Acolhei com bondade no vosso reino os nossos irmãos, irmãs, familiares e amigos que partiram desta vida. Isamele Viegas, Lúcia Maria Foquesato, a dona Teresa Bento, o seu esposo, o seu Manuel, seus filhos, seus netos, os que partiram de nossas casas, de nossas famílias, que agora lembramos no silêncio do nosso coração. E todos os que morreram na vossa amizade. Unidos a eles, esperamos também nós saciarmos eternamente da vossa glória, por Cristo Senhor nosso. Por Ele, dais ao mundo todo o bem e toda a graça.

com fé e confiança, ao Senhor que nos comunicou o seu Espírito, e com confiança e liberdade de filhos e filhas, rezemos como ele nos ensinou. Pai nosso, que estás no céu, santificado seja. Livrai-nos de todos os males, ó Pai, da raiva, do ódio, da inveja, das doenças, dos sofrimentos, das guerras e pandemias, e dai-nos hoje a vossa paz. Ajudados pela vossa misericórdia, sejamos sempre livres do pecado e protegidos de todos os perigos, enquanto aguardamos a feliz esperança e a vinda do Cristo nosso Salvador. Senhor Jesus Cristo, e esses vossos apóstolos, eu vos deixo a paz, eu vos dou a minha paz. Não olhei os nossos pecados, mas a fé que anima a vossa igreja. Dá-lhe, segundo o vosso desejo, a paz e a unidade. Vós que sois Deus, com o Pai e o Espírito Santo. Que a paz do Senhor esteja convosco, em vossa casa e com toda a vossa família. Amém.

Felizes somos nós, convidados, queridos e amados para a ceia do Senhor, aqueles e aquelas que buscam o Senhor, que vêm ao encontro do Senhor enquanto Ele ainda se deixa encontrar. Que Ele nos guarde neste mundo, nessa vida, nos dê força, coragem, fé e esperança, saúde e paz. E um dia, depois de uma vida longa e feliz, de muito amar e servir, nos conduz a todos até a vida eterna. Eu quero chamar para comungar aqui no altar. O casal coordenador do movimento está aí? Não? O vice, tá? O vice que está representando isso, o João. Mas quero chamar também os novos casais, o André e a Annelise. Estão aqui? Já estão até de camiseta, que bonitos. O Emerson e a Roseli. O Edson e a Juliana. O Vilmar e a Luciana. O outro casal, o Rafael e a Luciana, não puderam estar hoje devido a outros compromissos que já tinham agendado. Pode subir. Lembra que o Evangelho falava de hoje? Olha ali o tempo. E olha aqui o outro tempo do começo. Não importa quanto tempo. O que importa é como nós vamos fazer. Viver amando e servindo a Deus, amando e servindo também dentro do movimento aqueles e aquelas que Deus nos confiou. Canto de comunhão.

os vossos mandamentos vós nos destes, para que fielmente observados, que sejam bem firmes na vida em cumprir a vossa vontade e vossa lei. Oremos. Sustentai, Senhor, de bondade, com vosso constante auxílio, os que reconfortais com vossos sacramentos, para podermos colher os frutos da redenção na liturgia e na vida. Por Cristo nosso Senhor. Ave Maria.

Rogai por nós, Santa Mãe de Deus. Podemos sentar para as comunicações. Às 10 horas nós teremos missa na passagem do Rio Duna. Hoje é a chegada da imagem de Santa Teresinha na última comunidade da paróquia. Percorreu às 17 e hoje chega na passagem, com missa às 10 horas. Às 3 horas da tarde nós teremos missa na comunidade de Araçatuba, missa de primeira comunhão. Às 19 horas, hoje nós temos missa aqui na matriz, e nós temos 6 sétimo dia. Do Armando, do Azomar, do Orisvaldo, do Antônio Medeiros e do Alci Vandeci Borges. Então, quem quiser participar está convidado. Amanhã, dia 21, segunda-feira, momento de cursilho, hora apostólica, na comunidade do Arroio. É isso? É isso, nega? Isto. Na terça-feira, dia 22, 19 horas. Na terça. Não, na quarta, desculpa. Na terça-feira, às 19h45, o Terço dos Homens. Movimento de Irmãos. Em Laguna, o pós-encontro. É isso? Confirmado? Ótimo. Quarta-feira, às 15 horas, Missa da Saúde. E na Forquilha, missa. Quinta-feira é a abertura da festa em honra de Santa Teresinha, com a chegada da imagem peregrina aqui na Igreja Matriz, às 19h30. Quem vai ser o presidente da celebração é o Dom Adilson, nosso bispo. Todos estão convidados. Vamos fazer uma festa bonita, de participação bonita. Todos estão convidados. Quinta-feira, às 19h30, com o nosso bispo diocesano, Dom Adilson. Na sexta-feira, dia 25, quem vai estar conosco às 19h30 é o padre Anderson, que é filho da nossa paróquia, trabalha em Criciúma, mas está indo embora trabalhar fora do Brasil como padre. Vai ficar alguns anos fora. Então vamos vir, se Deus quiser, né? E que ele seja muito feliz na missão de ser padre lá para a paróquia que ele for fora do Brasil. Se eu não me engano, é na Alemanha. Se eu não me engano. Então, na sexta, vamos vir. No sábado também, vamos vir. Sábado, 5 horas, missa na Penha. Arroio do Rosa, 18h30, às 18h30 da tarde. Aqui na Matriz, nós teremos às 19h30, missa novena, e eu vou presidir. Lá no Alto Arroio, nós temos a Bodas de Prata. Cadê o casal jubilar? Levante. Onde é que eles estão? Estão lá. O Fábio e a Gisele estão comemorando 25 anos de feliz matrimônio. Vai ter missa com outro padre amigo deles também, que eles convidaram, mas eles estão sempre na missa, aqui ou lá em outros lugares, né? Parabéns. Dia 27, domingo que vem, não tem a missa das 8, tá, gente? Pode acordar um pouquinho mais tarde. Mas tem a procissão das rosas em honra de Santa Teresinha. Já arrumaram o caminhão? Já. Que bom. Às 9 horas da manhã nós saímos em procissão com a imagem de Santa Teresinha. O percurso de sempre, né? Saímos aqui pela Cônego, vamos até a altura do Comprão, descemos pelo Novo Horizonte, em direção ao Mirim, vamos fazer o contorno da praça e voltamos para a Matriz. Quando chegarmos aqui, 10h15, missa presidida pelo nosso coordenador diocesano de pastoral, o Padre Rodrigo, que agora é o administrador da paróquia de Santo Antônio dos Anjos da Laguna. À noite, meio-dia tem o almoço, no meio da tarde tem o sorteio da rifa, e à noite, do domingo que vem, tem missa? Tem, com a presença de todos os casais festeiros, mas a festa não terminou, tá? No dia 1º de outubro, quinta-feira,
teremos a missa presidida pelo padre Antônio Wander. Já está confirmada, duas vezes, né? Porque no passado ele não veio, aí eles que vinha. E eu quero lembrar ainda que na quinta-feira, dia 24, essa quinta-feira agora, a secretaria da paróquia vai estar fechada. Por quê? Porque teremos o encontro diocesano das secretárias, né? Então a Janaína vai participar, a Tânia não vai, ela disse que não vai, que vai ficar, porque é o dia da abertura da festa, né? A Tânia está trabalhando os últimos dias dela, o aviso, depois ela vai deixar o serviço dela como funcionária, mas vai continuar no dízimo, vai continuar nos ajudando, né? E a Marlete é que vai assumir o serviço dela, ok? Quero chamar aqui à frente, novamente, o André, a Ana Elise, o Emerson e a Roseli, o Edson e a Juliana, o Vilmar e a Luciana. Coragem. Isso. Vocês viram que na hora da comunhão, eu pedi para o João ir para trás? Viram, né? É o evangelho de hoje, porque ele já está mais tempo. Aí os primeiros são os últimos. É, que bom. Vou dizer uma coisa para vocês. Não é para salvar, é para colaborar. Porque para salvar, Jesus já salvou. E nós, vocês, vão colaborar. Ok? Então, muito obrigado pelo sim de vocês. Que vocês perseverem. Vocês sabem que o movimento tem uma agenda bonita, longa também. Mas vale a pena quando se assume com amor. Ok? Uma salva de palmas aos novos casais. É para somar, é para ajudar, é para trabalhar. Obrigado. Aniversariantes, a Luísa. Eu até achava que ia sair noivado ontem, mas não saiu. Antigamente, quando tinha festa, vocês lembram? Que a gente esperava a festa, que tinha aqueles bailes, que achava que tinha fugimento. Acabou o baile, acabou o fugimento. Só noivado. Olha que tanto aniversariante. É de casamento? Que bom. Quem mais? Cantemos pelo dom da vida e pelos anos vividos no casamento.

0: E os aniversariantes! Que bom, agora o casal jubilar vai renovar o compromisso dos 19 anos. É? Que casal bom para o movimento de irmãos, movimento de cursilho, porque da liturgia, casal bom para ser ministro da comunhão. Que casal bom para ser festeiro ano que vem, né, Edneia? Olha, e vocês também são bons para ser festeiro ano que vem. Essa semana eu bato na porta de alguém. Me acolha, não feche a porta. Não fique quietinho dentro de casa.
1: Digam sim.
0: É.
1: É desafiador, mas gratificante. Foi a palavra que o Daniel me falou quando assumi a festa o ano passado.
0: Que bom. Olhando nos olhos dela, olhando nos olhos dele. Você é feliz? Você também é feliz. Porque um faz o outro feliz. E aí eu repito, para a gente nunca esquecer. A gente só é feliz quando faz a mulher feliz, o marido feliz. Aí a gente é feliz.
2: Bendito seja Deus.
3: Porque por vossa graça
2: recebi Suzana por minha esposa.
4: Bendito seja Deus. Porque por vossa graça recebi o Jaelson por meu esposo.
5: Bendito seja Deus. Porque na alegria e na tristeza, na saúde e na doença, na riqueza e na pobreza, sempre contamos com a vossa graça.
0: Que Deus continue abençoando e ajudando vocês na missão que lhe foi confiada do casamento e da família. Que Deus conserve o casamento de vocês na abundância da vossa graça e da vossa paz. Que Ele conserve o seu amor por toda a vida toda, para que vocês continuem vivendo na fidelidade, no amor e no respeito, um procurando fazer sempre o outro feliz. Em nome do Pai, do Filho, do Espírito Santo. Davi, feche os olhos. Que bom. O Jaelson vai dar então o beijo jubilar, 19. Já aguarde o dinheirinho, porque os 25 está chegando. E nós vamos saudá-los com uma salva de palmas. Parabéns. A Suzana, 19 anos de casada, ontem o pai, né, o pai da Suzana, que nos ajuda no batismo sempre, não quer ficar velho, já está batizando os sobrinhos netos, né, estava aqui, sobrinho neto, filho da tua irmã, né, Valdeci, filho da irmã, que bom, né, a igreja é o melhor caminho para viver o casamento, para manter a família, para manter a nossa fé na nossa jornada. Muito obrigado. Quem quiser almoço da festa, a Edneia tem para vender, os festeiros. E se alguém quiser ajudar com algum brinde ou com as rosas, lá atrás é só pegar com eles lá. O Vinícius, a Luísa estão lá. Pegar o papelzinho para nos ajudar. A gente agradece de coração. Obrigado à Rádio Comunitária. Obrigado ao movimento, liturgia, ministros, coroinhas. Obrigado a vocês. Busquemos sempre o Senhor. Como nos disse a leitura, sem Ele nós não somos nada, não podemos nada. O Senhor esteja convosco. Que desça sobre vós e permaneça para sempre a bênção de Deus Todo-Poderoso, Pai, Filho e Espírito Santo. Eu quero lembrar que na missa de quinta, sexta, sábado, domingo pela manhã, nós não vamos marcar intenção, tá, gente? A não ser que seja sétimo dia, tomara que não. Somente na missa domingo à noite, tá? Domingo na missa, semana na paz. Vamos em paz e que o Senhor sempre, sempre nos acompanhe.
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Quando agradecemos a Deus, a Jesus, pela oportunidade da vida, por nos termos um dia ensolarado no dia de hoje, rogando sempre a Jesus e seus emissários do amor, que a saúde, a paz possam se instalar em nossas vidas. Queridos irmãos, para hoje nós vamos comentar ou refletir sobre um tema que talvez já tenha sido comentado neste programa ou lá fora em outras reuniões religiosas. Nós vamos ver como é que fica isso hoje à luz da doutrina dos Espíritos, que é a cura da mulher que sangrava. As curas, queridos irmãos, operadas por Jesus, testemunham a grandiosidade do seu Espírito. Para isso ele é nosso modelo, nosso guia. O espírito mais puro que passou sobre esse planeta. Queria ele provar, dessa forma, que o verdadeiro poder é o daquele que faz o bem, que o seu objetivo era ser útil e não satisfazer a curiosidade dos indiferentes, por meio de coisas extraordinárias. Se nós formos observar na Gênesis, lá no seu capítulo 5, item 27, nós vamos observar que Jesus não fazia sensacionalismo para mostrar aos outros, olha que eu sou, olha o poder que eu. Não, muito pelo contrário. Ele tinha justamente a simplicidade e a humildade de coração. Caros e queridos irmãos, a mulher que sangrava é de notar-se que o efeito não foi provocado por nenhum ato da vontade de Jesus. Não houve magnetização nem imposição das mãos. Bastou a irradiação, essa irradiação fluídica normal para realizar a cura. E quando Jesus diz que nós podemos fazer o que ele fez, e até mesmo muito mais, é quando nós temos alguém enfermo, alguém em estado de dor, precisamos liberar de nós esses fluidos reparadores para realizar-se a cura, para que o efeito do tratamento venha a ser eficaz. Hoje é notório isso até mesmo nos grandes centros hospitalares, quando médicos ficam admirados com a recuperação mais rápida possível de pessoas

de sangue e que havia padecido muito com muitos médicos e despendido tudo o quanto tinha. Nada lhe aproveitando isso, antes indo a pior, ouvindo falar de Jesus, veio por detrás entre a multidão e tocou na sua vestimenta, porque dizia: se tão somente tocar nas suas vestes, sararei. E logo se lhe secou a fonte do seu sangue. E sentiu no seu corpo estar já curada daquele mal. E logo Jesus, concedendo que a virtude de si mesmo saíra, voltou-se para a multidão e disse: quem tocou nas minhas vestes? E disseram-lhe os seus discípulos: vedes que a multidão te aperta, e dizes: quem me tocou? Ele olhava em redor para ver a que isto fizera. Vejamos nós. Então a mulher, que sabia o que lhe tinha acontecido, temendo, tremendo, aproximou-se e, prostrando-se diante dele, lhe disse toda a verdade. Ele lhe disse: filha, a tua fé te salvou. Vá em paz e ser curada deste teu mal. Ainda mais imaginemos nós que naquela época, a mulher, quando sangrava, quando menstruava, ela tornava-se naquele período impura. Não poderia ser tocada. Imagina a discriminação que elas tinham, e mais ainda, as dores, grandes cólicas que se devia ter sentido. Por isso, meus irmãos, precisamos ter essa consciência maior da nossa utilidade aqui nesse planeta. Vejamos nós que o texto evangélico destaca a cura de uma enfermidade crônica que acometia a mulher durante 12 anos. Uma doença debilitante, cuja cura partiu da iniciativa da própria enferma, quando viu Jesus caminhar no meio da multidão. Mas, movida de uma fé poderosa, acreditou que bastasse tocar a túnica do Mestre, que ela se veria livre do mal que a atingia, como de fato assim aconteceu. A fé que transporta montanhas,
que mesmo que seja ela

Minha pequenina, tamanho de um grão de mostarda. Mas quando exercitada com amor, cresce. E nós passaremos a nos sentir úteis no meio que nos encontrarmos. De todos os fatos, vejamos nós, de todos os fatos que dão testemunho do poder de Jesus, os mais numerosos são, não há contestar as curas. Queria ele provar dessa forma o verdadeiro poder. É o daquele que faz o bem. Que o seu objetivo era ser útil e não satisfazer a curiosidade dos indiferentes por meio de coisas extraordinárias, aliviando os sofrimentos, pretendias assim. Avaliando os sofrimentos, vejamos nós, prendia a si as criaturas pelo coração e fazia prosélitos mais numerosos e sinceros do que se apenas os maravilhasse com espetáculo para os olhos. Parece-nos que até hoje nós ainda precisamos disso, de sinais, de espetáculos para os olhos, para vermos, sentirmos Jesus junto a nós. Queridos irmãos, daquele modo fazia-se amado, ao passo que se limitasse a produzir surpreendentes fatos materiais, conforme os fariseus, por exemplo, reclamavam. A maioria das pessoas não tinham visto nele senão um feiticeiro ou um mágico hábil, que os desocupados iriam apreciar para se distraírem. E até hoje parece que nós precisamos disso. Ainda precisamos compreender que essa alma celestial passou entre os homens na terra. O que mais precisamos entender que há mais de 2000 anos se passam? Esse homem ainda é estudado, é comentado em todos os templos, em todas as conversações. Vejamos nós. Mas o Espiritismo explica de que forma o poder da fé pode produzir curas de doenças, geralmente classificadas como milagrosas. E às vezes nós queremos, não vivemos por aí atrás de milagres, por se desconhecer as leis que regem o fenômeno, as leis da natureza. Há tempo atrás, quando falávamos da energia, por exemplo, dos ventos, e hoje nós vemos uma realidade.
que ontem nós falávamos na energia solar, que hoje é uma realidade. Porque transforma as formas das energias. E assim a fé em nós transforma-nos nas formas de energia que podemos doar. Muitas vezes ainda parece que somos meio ressabiados, que as pessoas podem nos taxar como feiticeiros, né? Caros e amados irmãos, o poder da fé, queridos irmãos, se demonstra de modo direto, especial, na ação magnética, por seus intermediários. O homem atua sobre o fluido, agente universal, modifica-lhe as qualidades e dá uma impulsão assim, por assim dizer, irresistível. Todos nós já passamos por esse momento. Quando nos aproximamos de alguém que ainda não tivemos tantos contatos, nós sabemos o quanto nos simpatizamos com aquela criatura ou não. Nós ainda passamos, e quando vamos ao ambiente, ali nós sabemos. Nos sentimos bem ou nos sentimos mal. E depois saímos e aquele ambiente parecia ser tóxico. E talvez o era, conforme o ambiente, que não pensassem na lei de uma compreensão maior do amor. O ambiente parece que torna-se intragável, irrespirável. Daí tá. Essa energia aí, ó, convivendo conosco, e nós não nos apercebemos a isso. Porque ainda queremos e acreditamos que tudo que transforma é milagre. Mas não. Nós vamos ver, por exemplo, a química. As leis da química transformadora. Nós vemos a própria energia que transforma a energia dos ventos em energia elétrica. Energia da água em energia elétrica. Energia do sol e energia elétrica. E essa eletricidade que faz tão bem para os seres, que ajuda a manter todo o processo produtivo de uma nação, de uma cidade. E nós? Será que às vezes paramos para pensar como tudo isso se processa? E quando dúvida, será que vamos buscar respostas para nossas dúvidas? Ou ainda somos aqueles que dizemos, ah, deixa para lá. Não é assim que as coisas se processam. Daí, caros irmãos, que podemos dizer decorre que aquele que a grande poder fluídico normal junta a ardente fé pode, só pela força da sua vontade dirigida para o bem, operar esses singulares, vamos assim dizer, fenômenos de cura e outros. Quem já não passou pela experiência de alguém dizer, foi tão bom
conversar contigo. Eu estava tão mal. Foi tão bom esse abraço que você me deu. Isso são energias. Foi tão bom o carinho, o aperto de mão sincero que você me deu. Isto é magnetismo. Ditos antigamente como prodígios, mas que não passam de efeito de uma lei natural. E é uma lei natural, assim como o vento está aí, a gerar energia, o sol. Tal motivo porque Jesus disse a seus apóstolos: se não o curastes, foi porque não tenheis fé. E aqui é um fato bem claro para nós pensarmos. Quando Jesus passava próximo àquele jovem, passava por obsessão, seu pai estava sofrendo, e que Jesus chega e aquele homem: Senhor, tenha compaixão, tenha piedade e misericórdia de meu filho, que ora cai na terra, ora cai no fogo, não sabendo mais o que fazer. Os teus discípulos não deram jeito. E o mestre abraçou com aquela criaturinha, balbuciou ou disse algumas palavras sobre o seu ouvido, e ele ficou curado. Foi quando o homem disse: poxa, os teus discípulos estiveram aqui há 3 dias tentando resolver, equacionando essas questões, e não conseguiram. E Jesus disse: foi por causa de sua pouca fé. Caros e amados irmãos, aquela mulher havia 12 anos. 12 anos tinha um fluxo de sangue, e que havia padecido muito, com muitos médicos. E nós às vezes fazemos isso, né? Corremos daqui para ali, daqui. Não tem um que resolva o nosso caso. Às vezes porque nós não seguimos as orientações devidas daqueles profissionais. E ela tinha despendido tudo quanto tinha, todos os seus bens. Nada lhe aproveitando isso. Antes, indo a pior, ouvindo falar Jesus, veio por detrás entre a multidão e tocou a sua vestimenta. Vejamos nós. Porque dizia para ela mesma: se tão somente tocar nas suas vestes, ficarei curada, sararei. E logo se lhe secou a fonte de seu sangue. E sentiu no seu corpo estar curada daquele mal. Vejamos nós que logo Jesus, conhecendo que a virtude de si mesmo saíra, que essa energia de piedade, de amor, saíra, voltou-se para a multidão e disse: quem tocou as minhas vestes? Parece que hoje a gente não entende que tocar as vestes de Jesus é sentirmos a sintonia com a lei de amor que ele pregou. Assim que nós tocamos Jesus,
Mas muitos esperam a volta do Mestre, feito homem, para tocar em suas vestes. Não esqueçamos que Jesus está no coração de todas as criaturas que o entendem, que o querem bem. E querer bem Jesus é querer bem seu semelhante, o seu próximo, os pequeninos. É não deixar que o ódio tome conta do seu próprio coração, o sentimento de vingança. Mas quando nós revertermos para amor, nós teremos Jesus junto a nós. Caros e amados irmãos, se nós buscarmos essas leituras, por exemplo, em Marcos, vamos ver que coisa extraordinária. Essas palavras, conhecendo em si mesmo a virtude que dele saíra, isso é muito significativo. É que falei há pouco, nós pensamos essa energia. Quando visitamos um amigo enfermo, levando alegria, não levando dó, pena, mas estando envolvido de virtudes pela vida, para a vida, nós contribuiremos para a sua recuperação e dar-lhe a eles bom ânimo. Muitas vezes vamos visitar alguém e dizer: ah, mas o fulano passou por isso, passou muita dificuldade. Não. A cada um conforme as suas obras. Caros e amados irmãos espíritas, amai-vos, instruí-vos. É o que ainda precisamos. Vejamos nós que essas palavras exprimem o movimento fluídico que se opera de Jesus para doente. Ambos experimentarão a ação que acabara de produzir-se. Todos nós temos isso. De levar. Olha a oração de São Francisco de Assis, né? Senhor, faça de mim um instrumento da tua paz. Onde eu tiver dor, eu levo alegria. Entende? São esses caminhos. É de notar-se, caros irmãos, que o efeito não foi provocado por nenhum ato da vontade de Jesus. Não houve magnetização, nem imposição de mãos. Bastou a irradiação fluídica, normal, para realizar a cura. Mas eu não posso ir lá no hospital, não posso ir na casa do meu amigo que está doente. Mas eu posso mesmo emitir essa irradiação, esse magnetismo, através de uma prece bem sentida, bem elaborada, que possa sair do nosso sentimento virtudes. Virtudes. Caros e amados irmãos, nunca é demais, nós conversarmos, destacarmos o poder da fé. Sobretudo, caros irmãos,
nesse mecanismo de cura de doenças. Ah, no Evangelho e em toda a doutrina espírita, toda a literatura espírita, inúmeros relatos sobre os prodígios da fé. Quando nós buscamos conhecimento, no caso de Bezerra de Menezes, Doutor Bezerra de Menezes, o médico dos pobres, porque sempre serviu os necessitados com amor, independente de posição social, independente de ter os numerários para pagar-lhes o tratamento. Ele servia. Ele nunca perguntou se alguém precisava de seus empréstimos, se era longe, se era perto, se tinha carro, se não tinha carro. Ele nunca perguntou isso. Ele serviu, ele amou as criaturas. E por isso, depois do seu desencarne, quando chegou no plano espiritual, ouviu alguns murmúrios lhe despertando, e ele foi despertando e perguntou à sua querida mentora espiritual, Celina, que o acolheu em nome de Maria, nossa mãe, a mãe de Jesus: que murmúrios são esses? E ela respondeu: ah, Bezerra, são aqueles deserdados do mundo que tu assististe. Vem te recepcionar e agradecer o bem que os fizestes. Vejamos nós, todo o bem que nós praticarmos na nossa convivência terrena, na nossa vivência terrena, é o que nós levaremos daqui. Nós não levaremos os títulos. Nós não levaremos as posses materiais. Nós levaremos o que fizemos com aquilo que temos. Que é uma diferença. Evita-nos sermos avarentos, gananciosos, invejosos, caros e amados irmãos. Essa literatura que tem no Evangelho, peguei as literaturas complementares de André Luiz. Por exemplo, uma criatura que foi médico aqui na Terra, só foi compreender a sua verdadeira missão como profissional num mundo espiritual. Quem assistiu aquele filme Nosso Lar vai observar isso. Quem vai a alguma solenidade fúnebre vê que aquela criatura nada leva, a não ser o que é seu, o que lhe pertence, que é o bem que praticou ou o mal que praticou. Então, caros irmãos, igual Alexandre o Grande, grande conquistador, conduzia seus exércitos e devastava comunidades. E ali ele pegava todo o ouro que tinha, toda a prata que tinha. Tornou-se um império junto ao Império Romano. Mas quando sentiu-se abatido, que suas forças já não mais correspondiam, e que todos os médicos diziam: Alexandre, não sabemos o que fazer contigo. Ele sentindo que ia morrer,
Ele chamou as criaturas, aqueles que o tratavam, que o cuidavam, e pediu que no seu caixão, no seu esquife, fosse feito na lateral dois buracos, para que fosse colocada as suas mãos para fora, e que por onde ele passasse fosse feito justamente, distribuído no caminho, colocado de tal forma, toda a sua prata, todo o seu ouro, e que o seu esquife fosse transportado pelos médicos. E lhe perguntaram: mas por que, Alexandre, tudo isso? Ele disse: as mãos para fora é para dizer que aqui cheguei sem nada e daqui parto sem nada. E por que então tu vais colocar toda a tua prata, todo o teu ouro, por onde passar o teu esquife? Para mostrar à humanidade que nada daqui levamos. E por que escolhestes os médicos para transportar o teu esquife, teu caixão? Ele disse: para mostrar de que até mesmo os médicos são impotentes diante da morte. Vejamos nós. Que grande lição que temos nós para refletirmos e pensarmos na vida. Às vezes nos tornamos tão gananciosos, tão avarentos, que pouca importância demos aos valores da alma, aos valores do espírito sobrevivente ao corpo físico. Caros e amados irmãos, vejamos nós de um espírito que se chama José. Certa feita ele disse para nós assim, ó, para todos que estávamos lá dentro da nossa casa espírita: o mundo é uma grande lavoura, é um grande campo, onde todos são convidados a semear e a colher na leira do coração. Vejamos nós. Não é aquele ditado? Nós só temos colheita farta se semearmos sementes sazonadas, boas sementes. E assim é a vida. Nos reclama a vida. Crede e esperai, sem desfalecimento, porque os milagres são obras da fé. Ele diz assim para nós. E como não temos ouvido ainda de ouvir, olhos de ver, parece que são coisas que não nos interessam muito. Que são coisas que às vezes não nos é palpável, que nos faz grande diante dos homens. Mas a nossa grandeza diante dos homens está justamente na formação, na criação espiritual que temos, que conquistamos. Precisamos tirar tempo para nós, irmos ao templo religioso. Quando vou chegando aqui na rádio, vejo pessoas saindo aqui da igreja, que felicidade me toca. Quando chegam os dias de atividades da casa espírita, que vejo as pessoas chegando e saindo sorrindo, que felicidade me toca. Precisamos buscar
esses saberes, esse conforto que Jesus dispensa a todas as criaturas. A todas. Porque foi Jesus que quebrou essas diferenças entre a humanidade. Que quebrou o racismo. Foi Jesus que quebrou todas essas questões que envolvem a humanidade. Vejamos nós, caros e amados irmãos. Razão muito grande tinha Jesus para dizer àquela mulher: tua fé te salvou. Compreende-se que a fé que ele se referia não é uma virtude mística, qual entendem muitas pessoas, mas uma verdadeira força atrativa, como falei há pouco. De sorte que aquele que não a possui opõe à corrente fluídica uma força repulsiva. Se pegarmos dois ímãs, né? E aproximarmos polos iguais, nós vamos virar repulsão. Mas se nós pegarmos dois polos diferentes, norte e sul, nós vamos ver a força que tem de aproximação. Então, caros irmãos, exemplificação essas que nós criamos de forma clara para entendermos o que é a nossa virtude. O que é a nossa virtude? Vejamos nós. Ou depois nós entendemos as questões das forças atrativas, repulsivas, é que nós vamos aprender a sair da nossa inércia. De estarmos parados, só observando as coisas acontecerem. Porque a inércia paralisa a nossa ação. A inércia paralisa. Todo o corpo em estado de inércia há uma força aplicada sobre ele para que ele possa mover-se. Uma força externa. Assim já dizia Newton na sua primeira criação, na sua primeira lei. Está entre as três leis da natureza, as leis físicas. Saudoso e querido Isaac Newton. Caros e amados irmãos, assim sendo, também se compreende que, apresentando-se ao curador dos doentes da mesma enfermidade, um passa a ser curado, outro não. Às vezes a gente ouve dizer: mas comadre, eu fui no doutor tal, ele me deu um medicamento e eu melhorei daquela situação que eu estava. E aí ela vai lá no médico, o mesmo medicamento, e diz: eu não consegui o êxito, eu não melhorei. Aí diz: aquele cara não vale nada. Olha só a compreensão que temos que ter. Às vezes vamos entrar na igreja, assistimos aquela missa, e quando saímos, saímos com o nosso coração aliviado.
nós temos que cuidar para que retomarmos as lidas diárias, não o tornaram carregado novamente, pesado. Que isso só traz inconveniente somático para o físico e para a alma. Caros amados irmãos, não podemos de forma alguma desconhecer que toda enfermidade tem raiz nas ações dos espíritos, nosso comportamento. É as dores. E hoje estamos se falando essas dores nervosas. Ele adquiriu um nervosismo que não sei de onde veio. A doença do espírito. Possivelmente, caros irmãos, voltando lá à mulher que sangrava, possivelmente a hemorragia citada nesse texto evangélico que nós vimos estava associada a um processo obsessivo. Que nós falamos muitas vezes, e é comum até se falar, um processo de vampirização. Não permite de forma alguma, enquanto não nos livrarmos desse mal, que aquele órgão que necessita daquela virtude, daquela energia, seja reparado. Nós comumente somos tomados a isso. Então, caros irmãos, é claro que não se pode marginalizar o fato de que a situação tangia outros ângulos terapêuticos que efetivamente fugiam à ação dos médicos. Por mais que eles se esforçassem, pesquisassem para a solução daquele quadro, solução daquele estado, daquela mulher. Mas se não houvesse transformação, veja só que o maior mal dela, além de sangrar, era ser considerada impura, intocável, abandonada por todas as criaturas. Olha a dor maior que existe. Além de eu ter a dor física, ser abandonado pela sociedade, pelas pessoas que comigo comungam nessa caminhada de aprimoramento, de evolução do espírito. Apesar, caros irmãos, do processo hemorrágico, vamos analisar, caracterizar-se um problema físico, havia uma ascendência de ordem espiritual. Quantas vezes nós ainda somos acometidos por esses males, que de repente acordamos bem sorrindo e dialogando com a esposa, com os filhos, de repente a gente muda o semblante. Passamos a ser agressivos, deixamos de ser amorosos. E não sabemos por quê nem de onde. Há necessidade desse exercício de amarmos. E o primeiro laboratório em que nós, para nos ajustarmos, está no nosso lar. Com a esposa querida, com os filhos que nos foi confiado. E daí nós estendemos aos vizinhos, ao bairro, à cidade.
e passamos a ser um pouco melhor do que fomos ontem. Caros e queridos irmãos, ainda ontem conversava com um amigo que fui visitar lá na capital. E ele dizia para mim: mas Francisco, tu acredita em tudo isso? Eu não acredito, não. Eu tenho certeza. Eu tenho certeza. Porque comumente nós poucos temos as nossas ações dentro do nosso lar, na colaboração com a esposa, na colaboração com os filhos, quando traz as tarefas da escola. Às vezes não queremos saber, nem perguntamos. Auxiliá-los no que está no nosso alcance. Incentivá-los a buscar conhecimento. Nós não. Nós ainda somos aqueles que entram para o banheiro e dizem: mulher, me traz a toalha. Mulher, me faz isso. Mulher, me faz aquilo. Onde está o meu chinelo? Mas quando nos referimos a elas, que elas precisam de nós, nós pulamos fora. Isso é serviço e trabalho de mulher, não é de homem. Olha só. Essa diferença de gênero não nos cabe mais a dizer isso em pleno século XXI. Não nos cabe mais. Estamos aí para nos auxiliarmos mutuamente. O importante, queridos irmãos, não é apenas a restauração da saúde do paciente. Isso falando em termos físicos. Os que muito podem operar pelo magnetismo. Onde nas casas espíritas, na nossa casa espírita, Centro Espírita, Seguidores de Jesus, ali na rua João Manuel Machado, nós temos nosso trabalho de fluidoterapia. Pessoas que sentem-se preparadas para doar amor, ali praticam essa atividade. E depois a gente conversa com as criaturas, antes, durante e após o tratamento. É unânime dizer, é unânime. Sinto-me mais liberta, sinto-me melhor. Porque aquele mal era um mal espiritual. Não é amedrontando as criaturas, porque todos nós passamos por esse convívio. São Paulo diz que nós vivemos envolvidos numa nuvem de testemunhas. Nossas testemunhas que nos envolvem, tem as pessoas que torcem por nós, que são simpáticas a nós, tem afinidade conosco. Mas nós sabemos que tem muitas criaturas do mundo espiritual também que não têm a mesma afinidade conosco, não têm a mesma simpatia e não torce pelo nosso avanço, pelo nosso progresso das conquistas do espírito, do estar bem, do estar feliz. Eu sempre digo, as pessoas não sentem inveja de que você tem. As pessoas sentem inveja de que você é. Ah, tadinho, com poucos recursos, mas é tão bom, tão grande. Mas não vai saber que precisa esforçar-se também para ser tal qual aquela criatura é. Não é verdade? Então, caros irmãos, o segredo das curas, queridos irmãos, conduzidas por Jesus, era o fim a
que visam, ou a que visavam, reestruturando moral da alma, fortificando-a, preparando-a para os embates da edificação espiritual. Agora, claro, sob novas bases, uma estrutura orgânica sadia. E quantas vezes a gente só faz a promessa: se eu melhorar disso, se eu melhorar daquilo, vou ser assim. Não vai ser. É impor condições. Jesus pede para que nós possamos amar, perdoar incondicionalmente, ilimitadamente. Ah, mas eu perdoo só se... Olha só, impôs condições. Não é assim. A forma maior que Jesus via de caridade era a benevolência, a bondade para com todos, a indulgência para com os erros alheios ou dos outros, e o perdão das ofensas. Era assim que Jesus via a caridade. E nós vimos, às vezes, a caridade dispensando alguns bens materiais, só. Dispensar algum bem material é uma obrigação nossa para que eu não passe fome, não passe frio. Porque aí nós estamos trabalhando o que seria o nosso egoísmo, né? Só eu preciso estar aquecido, só eu preciso estar alimentado. E aquele que ainda não tem as mesmas condições que eu? Nós dizemos, vai trabalhar com o meu trabalho. Não sabemos o que passa naquela criatura espiritualmente. Amados e queridos irmãos, uma das maiores preocupações do Cristo, qual foi? Foi alijar os fantasmas do medo das estradas dos discípulos. A aquisição da fé não constitui fenômeno como nas sendas da vida. Produz configuração completa. Não temamos, pois o que possamos vir a sofrer. Veja só. Deus é o Pai magnânimo e justo. E justo, caros irmãos. Precisamos ter esse entendimento, buscar esses subsídios maiores. Um pai, com certeza, não distribui padecimento aos filhos. Não. Muitas vezes dá a corrigenda. Eu vejo, a sociedade vejo, os educadores veem que a corrigenda, muitas vezes, ela aperfeiçoa. Não é ser agressivo, não é ser violento, mas é instruí-los para a vida. Às vezes queremos instruir só para a vida de posição social. Aí complicamos o meio tempo, meio campo, né? Sendo assim, queridos irmãos, observamos bem a nossa fala de hoje. É muito imperioso analisarmos as bênçãos recebidas do Cristo. Só quando buscamos o caminho, a verdade e a vida,
nós vamos saber o valor das bênçãos celestiais. Nós estamos no término do nosso programa. Nós agradecemos a atenção de todos. Que Deus, que Jesus,

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4: Direito à convivência familiar. 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
5: A gente tem um convidado para hoje. Meu super, hiper, sei lá o quê, o cara é foda. É o Nando Reis, quero chamar ele para cantar uma música com a gente.
6: Ficou nervosa, pera aí,
7: vamos lá.

0: Obrigado.
1: Obrigado, Nando.
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3: 10 horas e 59 minutos.
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11: Fui pedir pra Deus cuidar

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5: Onze horas e 53 minutos.

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14: 12 horas e 44 minutos.
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0: Muito obrigado, gente.
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0: Com esse prefixo musical, entra ao recesso do vosso lar o programa Cristo é a Solução, da Igreja Evangélica Assembleia de Deus da cidade de Imbituba, que tem como apresentador deste programa de todas as tardes do seu domingo, pastor Edenael do Nascimento. É com muito prazer e alegria que eu já quero cumprimentar a todos, amados irmãos e amigos, com uma boa tarde na paz do Senhor Jesus Cristo. Essa paz que excede todo, mas todo entendimento.
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0: E o programa Cristo é a Solução, ele vai ao ar todos os domingos pela rádio NBC FM, a 98.3 FM, a rádio da Comunidade de Nova Brasília. É isso aí, das 13 até as 15 horas, 2 horas de programação ao vivo, levando a boa palavra de Deus. Hoje, dia 20 de setembro do ano de 2026, estamos com uma temperatura de 24 graus na cidade de Imbituba. Segue-se um domingo ensolarado na tarde de hoje, na nossa querida, amada e abençoada cidade de Imbituba, com um vento de 32 quilômetros, umidade relativa do ar 84% de umidade relativa do ar. Segundo a previsão do tempo para esta semana, amanhã temos chuva, segundo a previsão do tempo. O sol é só hoje e amanhã já temos chuva em Imbituba. É isso aí. Aproveite aí para lavar as roupas, secar, porque segundo a previsão do tempo, temos chuva amanhã, terça-feira o tempo é nublado, quarta nublado, quinta o sol sai entre as nuvens e sexta-feira o sol volta a brilhar na cidade de Imbituba. As temperaturas máxima 21 graus, a mínima 17 graus na cidade de Imbituba no decorrer dessa semana que vamos adentrar no dia de amanhã, certo? Domingo, dia 20, mais um domingo aqui para levar a boa palavra de Deus. Somos gratos a Deus pela sua vida nessa tarde tão linda, tão maravilhosa que o Senhor nos deu, nos proporcionou de mais um domingo estar aqui com o programa Cristo é a Solução. E você do outro lado, né, nos dá o prazer, a alegria de vocês estar aí ouvindo esses hinos maravilhosos, a mensagem da palavra de Deus pregada ao meu e ao seu coração. Momento da oração da fé nessa tarde, com certeza há um milagre de Deus aí para a tua vida, há um milagre de Deus para a tua família. Você que quer entrar em contato conosco, é fácil, é simples, 3356-0595 ou WhatsApp, que é o 999-358-886, certo? 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

Maravilha, maravilha, maravilha. Que Deus venha abençoar a tua vida, Natália, de hoje. Que as mais ricas e copiosas bênçãos de Deus sejam derramadas sobre a tua família na tarde de hoje. Independente da tua situação, independente do teu problema, independente das lutas que você está atravessando, o Senhor, com certeza, Ele tem um milagre para realizar na tua vida. Somente creia, somente confia, porque o Senhor é aquele que realiza milagre, independente, né, dos problemas que você está passando, né, das enfermidades, problemas, às vezes, conjugal, às vezes, problemas, né, com os filhos, envolvidos nas drogas, né? Mas o Senhor é aquele que liberta, né? Porque nós sabemos que hoje a humanidade, né? A juventude, muitos mais, né? Eles tentam procurar paz nas drogas, tentam procurar paz na bebida, na jogatina, né? Nos bailes. E ali, na realidade, ali não há paz, ali não há alegria. Ali é algo momentâneo. E depois passa-se toda uma noitada e no outro dia o problema volta de novo. Essa é a realidade. Mas nós estamos aqui todo domingo falando de uma pessoa muito importante na minha vida e na tua vida. Uma pessoa que pode te dar paz, que pode te dar alegria, que pode mudar a tua vida, mudar a tua situação. Essa pessoa chama-se Jesus Cristo. Ele é o Senhor Todo-Poderoso. Então que nessa tarde você possa abrir a porta do teu coração e entender que somente Jesus é que pode realizar algo na tua vida. Jesus, Ele quer o melhor para o ser humano. Jesus, Ele quer que o ser humano viva uma vida de paz e de alegria. Mas o ser humano, ele busca paz em tantas coisas aonde a paz não está, aonde Jesus não está. Então, que nessa tarde você possa refletir um pouquinho na pessoa bendita do Senhor Jesus, porque nele há paz. Ele mesmo disse: eu sou o caminho, eu sou a verdade e eu sou a vida. Não há outro caminho. Ele disse: eu sou a porta. Quem entrar por essa porta encontrará pastagem. Jesus, Ele disse que só Ele é o caminho. Não adianta tentar querer encontrar caminhos em outros lugares, porque você não vai encontrar o caminho da paz, o caminho da felicidade, o caminho da alegria. Você só vai encontrar em Jesus Cristo. Não tem como. Não existe outro caminho, não existe outra fonte, outro poço, outro tanque que vai jorrar água de vida eterna dentro de você, a não ser o seu Jesus. Ele disse: eu sou a água que mata a sua sede. Não a sede física, mas a sede espiritual, a sede que você muitas vezes tem, e essa água que você bebe, água potável, ela mata somente a sede física, mas a da alma não. Então que nessa tarde você possa abrir o teu coração, deixar Jesus entrar na tua vida e aceitar a Ele como Salvador. A melhor coisa na vida do ser humano é ter um encontro com Jesus. Assim como Saulo teve um encontro com Jesus na estrada de Damasco, e Jesus mudou a vida de Saulo, e ele se converte ao cristianismo, ele aceita Jesus como Salvador, e de Saulo passa para Paulo, e Paulo é um dos maiores missionários de todas as épocas, porque houve uma transformação e houve um encontro com Jesus na estrada de Damasco, a caminho de Damasco.
Então que nessa tarde esse Jesus que apareceu para Saulo, ele venha aparecer para você e você venha entregar a sua vida ao Senhor Jesus. É tão bom nós servir a Jesus. É tão bom nós estar no caminho certo. É um caminho que nos direciona ao céu. Um caminho que nos direciona a Jesus Cristo. E que nessa tarde você possa se envolver com o Senhor Jesus Cristo. As drogas não vai te levar nada. Às vezes a droga leva à morte, a droga leva à prisão, as drogas levam só as pessoas ao abismo. Mas nessa tarde eu estou te falando de um Cristo que tem o poder no céu e na terra para mudar vida, para libertar vida, para transformar vidas. Pessoas que outrora viviam nas drogas, acorrentados, Jesus salvou hoje e são pregadores do Evangelho, porque eles tiveram um encontro com o Senhor. E nessa tarde, Jesus ele te chama. Nessa tarde, Jesus ele te convida para que você venha entregar a sua vida ao Senhor Jesus. Aleluia, porque Jesus é o único caminho. Jesus é o único que pode te levar à felicidade, à paz e à alegria. Sem Jesus, o ser humano, ele anda de um lado para o outro, sem rumo, sem destino. É como uma folha que o vento leva de um lado para o outro, porque não tem Jesus. Mas quando nós entregamos a nossa vida para Jesus, a nossa vida tem um rumo, a nossa vida tem um porto seguro. Nós não vivemos mais como uma folha que o vento leva de um lado para o outro, mas nós temos Jesus na nossa vida. E nessa tarde, se você entregar a sua vida a Jesus, ele muda a tua história, ele muda o teu rumo, ele faz maravilhas acontecer, porque Jesus, ele é o bom pastor que dá a sua vida pelas ovelhas. E nessa tarde, através desta programação, Cristo é a solução, que o brilho do Espírito Santo, a presença de Jesus, venha entrar dentro da tua vida, dentro da tua casa, da tua família, e você sinta essa alegria dentro da tua casa, onde a tua família não tem paz, às vezes não tem alegria. Jesus, ele entra nessa tarde através da 98.3 FM, levando a palavra de vida eterna, a palavra de salvação. Aceita Cristo nessa tarde e verás que há uma mudança, uma transformação na sua vida, porque Jesus é o único caminho que vai te levar ao céu. E que nessa tarde o Senhor venha agir de uma maneira especial na tua vida. E que nessa tarde nós estamos aqui todos os domingos a partir das 13 horas até as 15 horas dizendo que Jesus ele te ama. Dizendo que Jesus ele morreu na cruz do Calvário para te dar vida e vida com abundância. Que essa luz, muito mais forte do que a própria luz solar, quando Jesus aparece para Saulo, ele cai da sua cavalgadura e ele fica cego porque ele não resiste o resplendor da glória de Jesus, porque a presença de Jesus é gloriosa e é muito mais forte do que a própria luz, do que a própria luz solar. E nessa tarde você venha ser tocado, impactado pelo poder da palavra de Jesus. Porque ele é fiel para agir. Porque ele é fiel para trabalhar na tua vida e na tua família. Jesus, ele não veio atrás dos teus bens materiais.
Jesus não veio atrás do teu dinheiro, da tua riqueza. Jesus não veio atrás da tua fortuna. Jesus não veio atrás de nenhum tipo de bens materiais. Jesus, ele veio atrás da tua alma. Ele quer te salvar, ele quer te libertar, ele quer te levar para o céu. Jesus, nessa tarde, ele bate a porta do teu coração. Aleluia, se você ouvir essa voz meiga, suave e amorosa, você vai sentir algo diferente na tua vida. Algo que todos aqueles que um dia tiveram encontro com Jesus ouviram essa voz, e essa voz bradou no seu ouvido, entrou no seu coração e transformou a sua vida. Esse é o Jesus que nessa tarde, como todos os domingos da tarde desta programação, nós falamos que Jesus salva, que Jesus liberta, que Jesus transforma e leva para o céu. Jesus, ele veio atrás do mais vil pecador. Não importa o tamanho do teu pecado, se você se arrepender hoje de todo o teu coração e confessar a Cristo como Salvador, ele perdoa o teu pecado, escreve o teu nome no livro da vida. Pastor, mas eu fiz tantas coisas erradas. Pastor, eu cometi tantos delitos, tantas coisas, que eu acho que eu não tenho mais perdão, que eu não acho que eu não. Eu acho que Jesus não se importa comigo, não vai me perdoar. Jesus, ele se importa contigo. Jesus, ele quer perdoar os teus pecados se realmente você se arrepender do fundo da tua alma, do teu coração, e dobrar o teu joelho e aceitar a Cristo como Salvador. Jesus vai mudar a tua história. Jesus perdoa o teu pecado. Assim mesmo, como tinha aqueles dois malfeitores, Jesus estava no meio, pregado numa cruz. E alguém chegou e disse: tu não és o Senhor, tu não és soberano, se tu és tudo isso, desce da cruz e salva nós. Mas o outro, que estava do lado do Senhor também, ele disse para o outro que falou para Jesus essas palavras, e o outro, ele disse: cala essa tua boca, nós estamos aqui porque nós merecemos, nós fizemos coisas terríveis, nós fizemos coisas que realmente nós somos dignos de estar aqui crucificado, mas este homem nenhum pecado tem, nenhum pecado fez a não ser fazer o bem, mas nós somos dignos de estar aqui porque nós cometemos muitos pecados, mas esse é justo. E ele diz para Jesus: Jesus, lembra-te de mim quando entrares no teu reino, quando entrares no paraíso. Ali houve um arrependimento daquele homem chamado Demas, que estava ao lado de Jesus. E Jesus olhou para ele e viu que houve um arrependimento dos seus pecados. E Jesus disse: hoje mesmo estarás comigo no paraíso. Queridos, nessa tarde, Jesus está interessado na tua alma. Jesus está interessado em perdoar os teus pecados e escrever o teu nome no livro da vida. E nessa tarde, o teu coração seja impactado pelo poder da palavra do Senhor na tarde de hoje. Porque, aleluia, assim como o Senhor Jesus falou para Zaqueu, hoje entrou salvação a essa casa. Assim como ele falou para Zaqueu, ele fala para você na tarde de hoje: hoje entrou salvação a esta casa, porque este também é filho de Abraão. Hoje entra salvação na tua família. Hoje entra salvação na tua casa. Hoje entra libertação no meio dos teus. Porque Jesus tem o melhor para a tua casa. Jesus tem o melhor para a tua família. Jesus não quer que a tua família venha perecer no mundo do pecado. Jesus não quer que a tua família venha perecer em momentos tão trágicos e difíceis, onde o inimigo tem tentado roubar a alegria da tua casa,
O inimigo tem tentado roubar a alegria da tua família. O inimigo tem tentado tirar a paz dentro da tua casa. Muitas vezes discussões, brigas, momentos difíceis que você atravessa dentro da tua casa, da tua família. Mas hoje essa luz chamada Jesus Cristo, ele entra dentro da tua casa. Ele entra dentro da tua família, restaura a tua família, restaura a tua casa, restaura a tua vida, liberta dos vícios, liberta da cachaça, liberta das drogas, liberta de todo tipo de bebida alcoólica, liberta da prostituição, liberta e faz maravilhas dentro da tua vida, dentro da tua casa, porque Jesus, ele está interessado a te chamar de filho, para você ter o direito de morar com ele no céu. Que nessa tarde esta presença do Senhor, que inunda a cabine desta rádio, esta mesma presença que eu estou sentindo na tarde de hoje, você venha sentir essa presença, porque é o próprio Cristo, é o próprio Senhor que manifesta a sua presença no teu meio, na tua casa, porque nessa tarde a salvação para a tua família, nessa tarde a transformação de vidas na tua família, porque Jesus, ele é fiel, Jesus, ele é maravilhoso, e nessa tarde que você seja impactado, que você seja tocado de uma maneira especial, aleluia, porque ele é fiel para realizar o milagre, ele é fiel para realizar maravilhas dentro da tua casa e na tua família. Tenha certeza disso, Jesus está interessado em salvar a tua vida, Jesus está interessado em salvar a tua família, Jesus está interessado em salvar o teu pai, a tua mãe, os teus filhos, Jesus está interessado em salvar teus sobrinhos, Jesus está interessado em salvar toda a tua casa, assim como Jesus salvou toda a casa de Zaqueu, salvou Zaqueu, salvou sua esposa, salvou seus filhos, e através de Zaqueu, muitas vidas aceitaram a Jesus, assim como o Senhor Jesus transformou a vida daquele homem lá em Gadara, aquele homem endemoniado, gadareno, que vivia nos sepulcros, acorrentados, presos por correntes, e que todo mundo daquela redondeza tinha medo daquele homem, mas Jesus atravessou o mar da Galileia porque tinha que pregar para um homem que precisava de salvação, e quando Jesus chegou lá, aquele homem possesso com mais de 6.000 demônios no corpo tentou afrontar Jesus, mas Jesus é muito mais poderoso do que o nosso adversário, e ele disse: qual o teu nome? É Legião, porque são muitos que há dentro de mim e habitam, me atormentam 24 horas, mas naquela hora Jesus foi naquela cidade para libertar aquele homem que estava possesso por demônios, aquele homem que todo mundo tinha medo, aquele homem que dormia em cima dos sepulcros, aquele homem que era acorrentado, aquele homem que a família não queria ver mais, mas Jesus chegou e libertou aquele homem, Jesus chegou e libertou o homem gadareno, e aquele homem ficou em perfeito juízo, ouvindo Jesus pregar, e até o momento que ele disse: Jesus, eu quero ir contigo, e Jesus disse: não, você precisa ficar aqui para pregar o meu evangelho, e paz, meus senhores e as senhoras, meus irmãos e irmãs, aquele homem que outra hora era possesso por demônios, aleluia, ele foi um dos maiores missionários em Gadara, pregando as maravilhas de Jesus, e a família daquele homem encontrou Jesus e aceitou a Jesus. Ah, todas as vizinhanças daquela cidade também aceitaram Jesus como Salvador, porque quando Jesus chega, chega para libertar, quando Jesus chega, chega para transformar, quando Jesus chega, chega para fazer uma mudança por completo. Faça igual aquela mulher no poço de Jacó,
aquela samaritana que foi buscar água no poço e Jesus estava ali e ele pede água e ela diz: o poço é fundo, não posso pegar. Aleluia, ah, se tu soubesse a quem te pede de beber, tu pediria desta água que é Jesus e nunca mais teria sede, porque dessa água você vai ter sede que você pega no poço, mas da água que eu te dou, nunca mais terá sede. E naquele momento aquela mulher disse: eis que és um profeta. E Jesus transforma aquela mulher volta para sua cidade, fala de Jesus, e aquela mulher é uma das maiores missionárias da sua cidade, e todos aceitam a Jesus como Salvador. Nessa tarde, Jesus quer mudar a tua vida, nessa tarde, Jesus quer mudar a tua história, nessa tarde, não é ouro, não é prata, não é pedras preciosas que vai perdoar os teus pecados, mas é Jesus Cristo, o Senhor dos senhores, que perdoa pecado, e nessa tarde ele entra na tua vida e transforma a tua vida. Te aproxima do altar, e esse altar é Jesus Cristo, nosso Senhor.

Maravilha, maravilha. É o programa Cristo é a Solução da Igreja Evangélica Assembleia de Deus da cidade de Ibituba. É, caminhando para 20 anos, levando a boa palavra de Deus, andando e chorando, mas sem dúvida, trazendo almas para o reino do Senhor Jesus. E a gente tem visto muitas almas que têm aceitado a Cristo como Salvador nessa longa caminhada de fé, de jornada. O Senhor tem salvado, o Senhor tem libertado vidas de uma maneira especial, porque Ele é Senhor que faz todas essas maravilhas. Nós não conseguimos fazer nada, mas o Senhor faz. O Senhor é que convence o homem do pecado. Nós estamos hoje é o terceiro domingo do mês, sempre temos a participação de alguns jovens da Umadim conosco, né? Hoje o presbítero Mongil, que é o nosso coordenador aqui da Umadim, por força de motivo maior, não pôde estar. E também o segundo, que é o auxiliar Mombruno, né? Também, por motivo de força maior, não puderam estar. Mas está aqui conosco o Davi, que é da Guaiúba, esse jovem aqui que a gente viu ele pequenininho, hoje já está um homem grande, quando nós dirigimos a Guaiúba. E também está a Vitória da Guarda, aí, que Deus tem usado aí poderosamente na palavra, né? Já indico aí você que queira uma pregadora aí para pregar, não importa se é criança, adolescente, jovem, e ela prega aí para criança até ancião. Tem uma palavra muito maravilhosa e ela vai pregar hoje aqui, para todos os nossos ouvintes do programa Cristo é a Solução. Mas eu já quero aqui atender os nossos irmãos que estão ligados e sintonizados conosco. A paz do Senhor Jesus, começou o culto na rádio, culto dominical dentro da minha casa, amém, glória a Deus, sempre na escuta. Obrigado, irmã Selma, realmente esse programa tem sido um culto dominical na casa dos nossos queridos e amados irmãos, e obrigado a irmã Selma por sempre estar na audiência dessa programação. Pastor Lauro Garcia, irmã Zenaide, também sempre na sintonia desta programação. Que Deus abençoe, pastor Lauro, a irmã Zenaide, sempre sintonizado, ouvindo o programa. A paz do Senhor, pastor Inael, gostaria de pedir oração por mim, por toda a minha família, irmã Coraci. Obrigado, irmã Coraci, também um ouvinte assíduo do programa. Ela não perde uma programação, né? Irmã Coraci está sempre sintonizada conosco, todos os domingos. Vai meu abraço aí, irmã Coraci. Vai meu abraço a toda a família. Vamos estar orando pela senhora, vamos estar orando pela sua família. A Vitória, depois da mensagem, vai orar por todos os pedidos de oração. Nós cremos que Deus tem grandes milagres, sim, para realizar nessa tarde, no meio de cada um de vocês, nessa tarde. Deixa eu me ver aqui. A paz do Senhor, pastor Daniel, e a todos os ouvintes do programa Cristo é a Solução. Estamos ligadinhos na programação, que tem sido uma bênção em nosso lar. Obrigado, presbítero Isaías da Rosa, da sua esposa, irmã Marta.

ali de Praia Vermelha, Campo de Maruí, que estão ligados e sintonizados com esta programação. Que Deus abençoe grandemente a vida do presbítero Mosaías, da irmã Marta, presbítero evangelista Ailton, a irmã Cida, oh maravilha, também a Damares, né, o Ded, toda a família aí, que Deus venha abençoar aí os irmãos de Praia Vermelha, Campo de Imaruí. É bênção de Deus ter vocês aí ligados e sintonizados nesta programação. Um abraço ao meu amigo Eduardo, né, um abraço ao meu amigo Eduardo ali do centro de Imbituba, tá ali com a família ouvindo o programa. Amém, meu amigo. Deus nos abençoe sempre, continue nos livrando e nos guiando sempre. Amém, meu amigo, muito obrigado pelo carinho na escuta aqui em casa. Obrigado, meu amigo Eduardo. Que Deus abençoe a sua vida, que Deus abençoe a sua casa, a sua família aí no centro de Imbituba, nos dando o prazer e a alegria de estar na audiência desta programação. Tá bom, Eduardo? Deus abençoe grandemente. Deixa eu ver aqui. Boa tarde, na paz do Senhor. Mais um programa abençoado na direção do nosso Deus. Pastor Edenael, confesso que estou transbordando de paz e das bênçãos que recebi ontem no nosso culto das irmãs, e hoje fico feliz por estar aqui sintonizado nesta rádio, que todos os domingos as mensagens vêm de encontro às necessidades de cada um. Peço ao Senhor que lhe dê muita saúde para estar fazendo a obra dele. Deus lhe abençoe, meu pastor, e a sua família. Quero também dedicar um hino para filhas, para a figuração das irmãs Novo Horizonte, filhas de Jerusalém, com o conjunto Voz da Verdade Escudo. E já estou sentindo a presença do Senhor, glória a Deus. Obrigado, irmã Fátima. Que Deus abençoe grandemente a vida da irmã Fátima, da sua família. Realmente hoje tivemos um culto muito abençoado, mesmo com aquele vento, mesmo com aquela chuva, o povo se fez presente na Deno Horizonte. Deus usou grandemente, né, a irmã Adriana ali de O Estreito, que canta junto com a sua irmã Patrícia, e ela trouxe uma mensagem de última hora sobre o arrebatamento da igreja. Realmente foi uma palavra que nos impactou na noite de ontem, ali na Deno Horizonte, no culto das nossas irmãs. Sem dúvida foi uma noite marcante em nossas vidas ontem à noite, e realmente sentimos a presença de Deus ali, irmã Fátima, no culto do nosso ciclo de oração feminino. Obrigado, irmã Fátima, obrigado pelas palavras. Já já, daqui a pouco eu já coloco esse hino aqui que a senhora pediu, para o elevo espiritual da senhora, da família e de todo o ciclo de oração feminino, filha Jerusalém, ali da D Novo Horizonte. Deixa eu ver aqui os irmãos que estão ligados conosco. Que esse programa no dia de hoje alcance vidas para o reino do Pai. Estou na casa da irmã Maria das Graças. Estamos ouvindo este maravilhoso programa. Obrigado, a irmã Rosane. Irmã Rosane, Deus abençoe. Com certeza ela está ali em Florianópolis, né, irmã Rosane? Se eu não me engano, aí ouvindo o programa. Meu abraço, irmã Rosane, que Deus abençoe a senhora, que Deus abençoe Maria das Graças, certo? Para vocês estar aí na audiência dessa programação, dando o prazer de vocês estar ouvindo o programa Cristo é a Solução. Que Deus abençoe a sua vida, certo? E a todos aí da família da irmã Maria das Graças. E como é bom, né, ter vocês aí na audiência do programa Cristo é a Solução. Ela está aqui agora no Morro do Mirim. Hoje ela está no Morro do Mirim. Então que Deus abençoe aí a irmã Rosane, a irmã Maria das Graças, aí no Morro do Mirim, certo? Nos dando alegria e o prazer de estar ouvindo esta programação. Que Deus abençoe grandemente a vossa vida. Mandando um abraço também para sua mãe, irmã Maria Conceição de Oliveira, a sua irmã, a irmã Rosália, também do Morro do Mirim, na audiência desta programação. Que Deus abençoe.
Pastor João Carlos de Jacarepaguá, também na escuta do programa. Obrigado, Pastor João Carlos. Que Deus abençoe o senhor, que Deus abençoe sua família em Jacarepaguá, Rio de Janeiro, nos dando a alegria de estar ouvindo esta programação, pois é bênção de Deus ter vocês aí sintonizado conosco na tarde de hoje. Também ligadinho conosco lá em Embu das Artes, nosso querido, amado irmão evangelista Marcos Ita, na cidade de Embu das Artes, Grande São Paulo, ouvindo esta programação. Que Deus abençoe e obrigado por vocês estarem ligados e sintonizados conosco. Também nosso primo Josiel. O primo, boa tarde, paz do Senhor, estou por casa, maravilha, dei uma parada agora de viajar, né? Mas estou aqui ouvindo o programa, que Deus abençoe. Ele pede oração por ele. Vamos estar orando, sim, meu primo Josiel, que Deus te abençoe, que Deus te dê saúde, força, certo? E obrigado por estar na audiência desta programação. Queridos, eu vou já rodar um hino, daqui a pouco eu volto aqui, certo? Vou rodar esse hino aqui para o vosso elevo espiritual e daqui já volto daqui a pouco, porque também está o jovem Davi aqui com o seu violão, que vai tocar, vai cantar, e é bênção do Senhor. Mas eu quero rodar esse hino, depois também vou rodar o hino que a irmã Fátima pediu, mas esse hino eu quero rodar, é um hino, né? O Jordão, eu não passarei só. Escute esse hino para o vosso elevo espiritual.

0: Maravilha, maravilha de Deus, o Jordão, eu não passarei só, né? Quando a Bíblia fala de Jordão, quando Josué ele chega perante o Rio Jordão, né? Com todo aquele povo, para atravessar o Jordão. E quando a Bíblia fala em Jordão, a Bíblia fala em lutas, problemas, dificuldade, tantas coisas, né, que se levantam na vida. Mas o Jordão você não vai passar só. O Senhor passa junto contigo o Jordão. O Jordão talvez do problemas, né, da situação financeira. Talvez o Jordão do problema da vida conjugal. Talvez o Jordão com o problema dos filhos, né, da família. Talvez o Jordão com porta de empregos fechada. Mas o Jordão ele vai abrir. E se ele não abrir, você vai passar por cima, porque Jesus passa com você, certo? O Jordão simboliza tudo uma luta, uma dificuldade, um problema. Mas acredite, acredite que o Jordão você não vai passar só. O Senhor passa junto com você nessa caminhada. Nós queremos aqui agradecer a nossa irmã Graça Monteiro, da Igreja do Evangelho Quadrangular. Como diz ela, mais um domingo abençoado, mais um culto dominical na minha casa, né? E louvo a Deus pela vida da irmã Graça Monteiro, seu esposo, irmão Miguel. E que Deus abençoe a senhora, que Deus abençoe o Miguel, Deus abençoe sua família. Vamos estar orando pela senhora, vamos estar orando pelo esposo, pela sua família, vamos estar orando pelo seu irmão Ademir, pelo Alci. Vamos estar orando, irmã Graça, por toda a sua família na tarde de hoje. Eu creio nos milagres que Deus tem para realizar aí na vida, né, da sua família. Tá bom, irmã Graça? Muito obrigado por estar todo domingo na audiência dessa programação. E a todos os nossos irmãos da Igreja do Evangelho Quadrangular que estão sempre na audiência do programa. A paz do Senhor, meu pastor, hoje estamos na casa dos meus cunhados, esse programa é uma benção. Obrigado ao auxiliar irmão Ivânio, que Deus abençoe a vida do irmão auxiliar irmão Ivânio, da irmã Arlete. Também ali do irmão Paulinho, da irmã Morgana, do Luizinho, no centro de Imbituba, né? Estão ouvindo o programa, que Deus possa abençoar grandemente a vossa vida. E obrigado por você estar sintonizado conosco na tarde de hoje. A paz do Senhor, pastor, Deus é bom, estou na escuta do programa, amém. Glória a Deus pela mensagem que o Senhor transmitiu ao nosso coração na tarde de hoje. Obrigado, irmã Sônia, Deus abençoe a vida da irmã Sônia, do irmão Ademir e toda a sua família. A paz do Senhor, pastor Dina, manda um abraço para todos nós aqui. Estou aqui em Tubarão, na casa do meu amigo. Esse programa é uma bênção de Deus. Coloca minha mãe na oração e o nome dela é Rosália. Vamos estar orando, irmão Dedê, irmã Bianca. Deus abençoe você aí que está em Tubarão hoje, né, na casa do seu amigo. E ele nos deu a liberdade aí de entrar na casa dele com o programa Cristo é a Solução. Que Deus abençoe grandemente nós. Depois da mensagem, né, a irmã Vitória vai estar orando aí pela sua mãe, Rosália. Cremos no milagre. Deixa eu me ver aqui. Quero parabenizar as irmãs Ana, Zenaide, Vitório e irmã Nilza, que terça-feira que estão completando mais um ano de vida. E desejo um hino. Vocês são especiais. Com Daniel e Samuel, a irmã Nina e a irmã Josiane. E também a irmã Késia, neta da irmã Ana, que hoje completa mais um ano de vida. Obrigado, irmã Josiane e irmã Nina, pelas felicitações de aniversário da irmã Ana Zenaide Vitório, da irmã Nilza e também da Késia. Que Deus abençoe, que Deus lhe dê muitos anos de vida, paz, alegria para todas elas, né? E que as bênçãos de Deus sejam repletas aí sobre a vida delas. Né, e que o Senhor venha dar muitos anos de vida e saúde sempre, tá bom? Parabéns, parabéns pelo vosso aniversário, bom demais. Vamos ouvir aqui o Davi tá aqui já prontinho para louvar o Senhor com o seu violão. E nós vamos aqui liberar, daqui a pouco eu atendo mais os irmãos que estão na audiência desta programação, certo? E vamos, tá liberado Davi, o microfone aí.
1: A paz do Senhor, todos os ouvintes, é muito bom poder retornar aqui, gratidão a Deus, sempre maravilha. Um privilégio estar aqui.
0: Bom demais, é verdade.
1: É uma benção. Esse programa tem mudado vidas. Eu lembro da vez que a gente veio aqui e aquela pessoa aceitou a Jesus no barco.
0: Ah, com certeza. Tá firme lá.
1: Ô, glória. Aquele dia foi uma benção. Não sei se a gente tem muito tempo, mas eu senti no coração de dar um testemunho. Não sei se posso. Pode. Amém.
0: Tranquilo.
1: Antes de cantar, esse testemunho não, ele faz muito parte da minha vida, mas eu acabo não contando, mas ultimamente Deus tem pegado muito no meu pé para mim começar a falar dele. Mas quando eu ainda estava na barriga da minha mãe aceitou Jesus e um casamento dela acabou se desfazendo porque meu pai não gostava muito disso e nunca foi uma pessoa assim muito de igreja. Hoje em dia a gente é super tranquilo, eu amo ele, a gente tá super bem, nada contra ele. Mas naquela época foi uma rasteira na minha mãe, acabado de aceitar Jesus e aí o casamento foi desfeito. E aí ela veio morar pra cá, pra Imbituba, eles moravam na Palhoça. E aí eu nasci e minha avó e minha mãe estavam, o quê? Muito pouco tempo na igreja, não vou saber dizer, mas era muito pouco tempo. E uma vez a minha avó estava brincando comigo, olhando assim para mim, ela começou a brincar como se estivesse brincando com uma criança. Quem é mãe ou tem irmão mais novo vai saber. E ela começou a falar, cadê a vida da avó? E ela percebeu que eu começava a procurar e não sabia onde ela estava. E aí Deus falou no ouvido dela, esse menino é cego. E ela levantou a mão pro alto e falou, meu Deus, e agora? Minha filha acabou de desfazer o casamento, a gente está servindo a Deus há pouco tempo. Mas a minha avó teve fé no Deus que ela estava servindo.
0: Amém, Jesus.
1: E ela continuou, ela teve fé e continuou. E assim, uma vez, teve, acho que era um congresso que estava tendo lá na Guaiúba. Ainda não era o senhor que estava pastoreando, eu acho que era antes do senhor ainda. E aí, a gente ficou no último banco porque eu escutava o barulho e chorava por medo, eu acho, porque não conseguia ver e chorava muito, sabe? Atrapalhava bastante o culto. E aí ela ficou lá atrás, junto com a minha avó. E aí a moça que estava pregando olhou para ela lá atrás e falou, as duas aí, essa moça que está com o menino no colo, consegue vir aqui na frente, por favor? E ela foi lá na frente. E aí ela olhou para mim e falou, Jesus está mandando dizer que Jesus está dando uma vitória muito grande na visão desse menino.
0: Amém.
1: E para a graça de Deus, Jesus abriu meus olhos naquele dia.
0: Amém.
1: Hoje eu vejo, consigo ver. E para mim é um privilégio, sabe?
0: Amém.
1: E o que me toca nesse testemunho não é nem o milagre de Deus, mas é a fé.
0: É.
1: A fé que a minha avó teve. Talvez a gente não perceba, mas com a fé a gente pode mudar a vida de pessoas.
0: Verdade.
1: Às vezes a gente olha assim, meu Deus, mas nada tá dando certo pra mim. Mas se você tiver fé, se você crer na palavra de Deus sobre a vida, na sua vida, na vida de outras pessoas, eu creio que Deus pode fazer uma obra tremenda, assim como ele fez na vida da minha avó e na minha.
0: Maravilha.
1: Esse hino que eu vou cantar aqui diz muito sobre o que eu sinto, sobre o que eu expresso quando estou adorando a Deus, porque ele é tudo para mim e eu amo adorar a Deus. Então, se você conhece, cante comigo.

0: Maravilha, maravilha, maravilha. É o programa Cristo é a Solução. Aí ouvindo o jovem Davi, também ouvindo esse testemunho que ele acabou de relatar, né, para todos os nossos ouvintes, o quanto o Senhor, ele é maravilhoso, ele é digno de honra, de glória, louvor e adoração. E em tudo nós o exaltamos e em tudo nós o glorificamos. Nós também temos aqui a jovem Vitória, né? Então vou falar um pouquinho com a Vitória aqui na tarde de hoje. A Vitória pode subir esse microfone aqui, certo? Isso aí, pode baixar aqui, ó. Usa aqui, eu acho que deve dar na altura sua. Ó, isso, só baixa aqui, ó. Aí, isso. Pode chegar um pouquinho mais pra frente, aí, ó. Tá ótimo. Aí já vai sair bem aí. Tá bom? Deixa eu ver aqui. Paz do Senhor, irmã Vitória, tudo bom?
1: Boa tarde, pastora. Paz do Senhor a todos que estão me ouvindo.
0: Que bom ter você aqui nessa tarde para ministrar a palavra de Deus, orar pelos enfermos, né? E sempre é bom ver e ouvir, né, jovens sendo usados na mão de Deus, né?
1: Amém, pastor. É um privilégio muito grande estar aqui nesta tarde, né? É, sabemos que não é fácil, uma responsabilidade muito grande estar aqui trazendo uma palavra, né, para o pastor, para o Davi que está aqui ao meu lado e para todos aqueles que estão me ouvindo, né, que é uma responsabilidade muito grande. E eu louvo a Deus pela vida das pessoas que me convidaram para estar aqui e confiaram em mim para essa grande responsabilidade e missão, que é trazer a palavra do Senhor para todos aqueles que estão me ouvindo e acompanhando.
0: Maravilha. Irmã Vitória, a senhora hoje congrega ali na Vila Alvorada, na Guarda, né?
1: Isso.
0: Juntamente com o pastor Joel, que é o nosso pastor, né? E Deus lhe tem usado grandemente a senhora para ministrar a palavra de Deus, né, com palavras firmes, objetiva, que é a palavra de Deus. E a gente se alegra, sim, de ver Deus usando tanto os jovens na pregação como nos louvores, né? Eu disse mesmo para o presbítero Mongil que Deus tem levantado uma leva aqui grande, né, de cantores e pregadores jovens, e a gente pode, assim, glorificar a Deus, exaltar a Deus, porque eu sempre falo, eu sempre digo uma coisa, né? A Assembleia de Deus hoje ela tem mais ou menos, acho que foi 115 anos que ela completou, se eu não me engano, em junho ou julho, né? Então, de lá para cá, muitos passaram, né, e deram andamento à obra, começaram, outros partiram para a eternidade, outros já chegaram a uma idade, não tem mais, né, aquela força, aquele vigor. E vai se renovando, né? A obra de Deus, ela não para.
1: Ela está em constante movimento.
0: Ela está em constante movimento. Então, é o que eu sempre digo, né? A gente não vai ficar pro resto da vida dirigindo igreja, programa. Deus vai chegar um dia à idade, um dia nós vamos partir, a gente não sabe. Mas vai ter alguém que vai estar assumindo a nossa posição e o nosso lugar, né? Então, é vocês que Deus está usando. É vocês que Deus está levantando uma geração para assumir lá na frente o nosso lugar. Então, por isso que a obra de Deus, ela não para. Ela não para porque ela é de Deus.
1: Sim.
0: Né? Ela é de Deus. A obra de Deus não para. Se fosse do homem, pararia.
1: Verdade.
0: Né? Mas é de Deus, então ela continua. Então, a gente vê vocês aí sendo um potencial na mão de Deus para fazer a obra de Deus.
1: É verdade. E para nós é sempre muito gratificante, sempre muito, muito bom ter essa oportunidade de falar de Jesus, sendo em louvores, orando por alguém, trazendo uma palavra, ou só estando ali adorando em um culto. Isso já é maravilhoso, porque Jesus é tão bom conosco. E eu penso muito, muito numa frase assim, que Ele morreu por nós, então o mínimo que nós devemos fazer é viver para Ele e falar do amor dEle para outras pessoas. Porque assim como Ele nos alcançou e nos amou, e nós também temos que alcançar e falar do amor dEle para outras pessoas. Nós não podemos ser egoístas ao ponto de guardar e deixar o que Jesus fez por nós só para a gente. Não, a gente tem que compartilhar isso com outras pessoas que ainda não conhecem. Porque muitas vezes o nosso testemunho já vai ser uma pregação. É, quando me chamaram para ministrar ontem, eu fui totalmente pega de surpresa. Eu não tinha preparado nada. Eu fiquei, meu Deus, mas o que, que eu vou falar? Né? Ainda com essa missão de representar o Madinho aqui nesta tarde, trazendo uma palavra. Para mim é uma responsabilidade muito grande. Só que eu penso assim, ó, todo mundo tem alguma coisa para falar.
0: É verdade.
1: Ainda mais quando se trata de falar de Jesus. Todo mundo tem algum testemunho, alguma palavra que gosta e que gosta de falar sobre ela. Verdade. E eu penso assim, a minha vida é um testemunho. Eu sou uma pessoa totalmente improvável. Eu sou muito grata a Deus pela oportunidade.
0: Tu era o Davi, Davi, então.
1: Eu era um Davi,
0: porque
1: com
0: Davi era um improvável. Aos olhos humanos, né?
1: Sim.
0: Bem dito, bem falado, né?
1: Sim.
0: Aos olhos humanos, Davi era simplesmente um pastorzinho de ovelha.
1: É verdade.
0: E de ovelhas que da manada que ficava lá pra trás, né? Não era aquelas... era aquelas meia... Vamos botar assim, menos isso, valorizada.
1: Sim.
0: Mas estava lá, cuidando. Então, era improvável para os olhos humanos. Mas para Deus,
1: sim,
0: tinha um valor imensurável. Né?
1: Verdade. Eu gosto muito da história de Davi. E eu me vejo um pouco em Davi. Porque na minha família, dos meus irmãos e irmãs, eu sou a mais nova. Todos os meus irmãos são muito mais velhos do que eu. E de todos eles... A única que serve a Cristo sou eu.
0: Olha aí.
1: Então, eu tenho usado isso como um combustível para buscar cada vez mais. Porque hoje sou eu, mas amanhã pode ser eles também. Quem sabe Deus não me use como um instrumento para alcançar, para fazer ele alcançar a vida dos meus irmãos.
0: Verdade.
1: E Jesus, e Davi era o menor da casa. Ele era o improvável. Os irmãos dele não colocavam expectativa nele. Mas Deus escolheu ele mesmo assim. Porque ele estava lá, cuidando das ovelhas.
0: É verdade. Eu, Vitória, falando em Davi, é interessante, né? A gente está aqui, mas o Espírito Santo sempre trabalhando na nossa mente.
1: Verdade, pastor.
0: Quando Deus ungiu Davi rei, ele não foi diretamente para o trono. Ele não subiu para a cabeça... Né? O cargo de rei, agora eu sou rei, eu já vou lá e vou tirar Saul. Não, eu acho interessante que Deus unge ele rei e ele volta de novo para o pasto cuidar das ovelhas.
1: É verdade.
0: Meu Deus do céu, depois de 20 anos é que ele assume o trono de Israel.
1: É verdade.
0: Então a ambição não deixou tomar, né? Não subiu para a cabeça de Davi. Então, aquilo que nós falamos, né? Ele era improvável aos olhos humanos, mas ele ficava na dele e esperou Deus chamar ele e agir na vida deles. Né?
1: Sim.
0: Então a gente vê o trabalhar dele. Porque Deus sempre vai trabalhar na nossa contramão, né?
1: É verdade.
0: Não é como nós queremos. Eliabe, Abinadab, Samara, Ozém, Natanael e outros acharam que era eles. Mas Deus não é como nós.
1: Não. Ele pega aquele que o mundo reprova e aprova.
0: É verdade.
1: Ele pega os que não são para confundir os que são.
0: Verdade.
1: Ele pega os improváveis e faz ser provável. Porque Deus é assim, ele vai na contramão de tudo aquilo que nós pensamos ou imaginamos.
0: É.
1: Né? E assim foi com Davi.
0: É isso aí. E é isso aí, deixa Deus te usar hoje, daqui a pouco tu vai pregar a palavra, tá bom?
1: Amém, pastor.
0: E vai orar pelos enfermos aí, tá certo?
1: Meu Deus, amém.
0: Maravilha, Mara. Tá aí, falamos com a Vitória. O Davi já deu testemunho, daqui a pouco o Davi vai louvar o Senhor com mais um hino. Mas tá na audiência do programa o teu pastor, pastor Joel Nascimento. Né? Eita glória, essa é bênção de Deus. Ele tá na sintonia do programa. Ouvindo o programa, Deus abençoe pastor Joel, irmã Rita, obrigado por estar na audiência do programa. O nosso querido irmão José, o nosso vice-líder da Mocidade Toque no Altar do Novo Horizonte, estou aqui conectado, Deus abençoe a cada um que se faz presente aí. Obrigado, irmão José, o nosso vice-líder da Mocidade Toque no Altar, bênção do Senhor Jesus. O segundo coordenador da UMADI, o nosso querido irmão auxiliar, irmão Emerson Bruno, um abraço a esse jovem abençoado e que atende o chamado do ID de Jesus. Obrigado, o nosso segundo coordenador, auxiliar irmão Emerson Bruno, bom demais ter vocês também na audiência do programa. Irmã Rosedi também está ligadinha conosco, vamos ver aqui, paz do Senhor, irmã Rosedi, boa tarde.
2: Boa tarde, com a paz do Senhor, pastor Dinael, sua família, todos os colaboradores, que Deus abençoe poderosamente a cada um. Que essa mensagem que for falada, que for testemunhada, chegue no coração das pessoas e que eles possam olhar para cima e lembrar que existe um Deus que é poderoso, que salva, que liberta, que cura, que restaura, porque nós não temos outro Deus além do nosso Senhor Jesus Cristo, aquele que morreu, ressuscitou e está à destra do Pai, intercedendo por nós. Eu desejo e dedico essas mensagens, esses cultos, esses hinos, essas palavras de Deus para cada ouvinte e para todos os meus familiares. Um grande abraço para o pastor e toda a sua família.
0: Maravilha, obrigado, irmã Rosedi, que Deus abençoe a senhora, que Deus abençoe grandemente a sua vida. Também, presbítero Wagner Albino, ali de Vila Alvorada. Paz do Senhor, pastor, estou aqui ligado. Deus abençoe esta programação. Obrigado, presbítero Wagner Albino, você, toda a sua família. Também lá em Roraima, Boa Vista, irmão Nico. Irmão Nico ligado, sintonizado conosco. Deus abençoe a vida do irmão Nico e de toda a sua família lá em Roraima. E Boa Vista, Deus venha abençoar grandemente. Também ligadinho lá em Novo Hamburgo, Gabriel Carpes está ligado, sintonizado conosco. Obrigado, Gabriel Carpes, aí em Novo Hamburgo, ligado conosco. Deixa eu me ver aqui. Boa tarde, a paz do Senhor, meu pastor Josias do Barco, estamos em viagem agora. Estamos sintonizados com esse programa, passando por fora aqui do Peristil, aqui em Laguna. Mando um abraço para o vovó de Amaral, para a família. Como é que está o seu primo José? Está bem, graças a Deus, irmão Josias, Deus abençoe. Como dizer aqui, vou ficar muito feliz quando o seu primo José voltar para a casa do pai. É verdade, irmão Josias, com certeza, cremos, irmão Josias, que ele vai estar aí muito em breve voltando para a casa do pai, em aceitando a Cristo como salvador da sua vida. É bom demais, é isso aí, irmão Josias. Deus abençoe a sua viagem, indo aí para Itajaí, para a FEMEP, descarregar o barco, né, vindo do Rio Grande, indo para Itajaí, FEMEP. A paz do Senhor, pastor Israel, e a todos os ouvintes aí, que Deus abençoe grandemente aí o programa, né, aqui é a segunda coordenadora, irmã Bruna, esposa do irmão Emerson Bruno, a irmã Bruna também ligadinha conosco, ouvindo o programa, bom demais aí, né, muita audiência, né, os irmãos aí ouvindo esta programação, né, e bênção de Deus. Quero parabenizar esses jovens abençoados que estão sempre disponíveis para fazer a obra. Isso aí, irmã Bruna, é verdade, né? Os jovens aí que Deus tem levantado aí para fazer a obra, né? E daqui a pouco está aí, com certeza, né, fazendo, né, sempre o ID do Senhor Jesus, né? Que Deus abençoe, irmã Bruna, obrigado por estar ligada, sintonizada aí. Um abração ao Emerson Bruno, nosso segundo coordenador, terceiro coordenador também, Diácono Denner. Deus abençoe grandemente a vossa vida. É isso aí, os irmãos, na sintonia do programa. Vamos ouvir o Davi antes de eu botar com o escudo. Vamos aqui, deixa eu liberar aqui pro Davi. Tá liberado, Davi.
3: Amém.

0: Maravilha, tá aí o jovem Davi louvando ao Senhor e o nome de Jesus sendo glorificado. Nós temos aqui a irmã Gracilene, que é líder da mocidade do Monte Sião. Ela tem um convite muito especial. Paz do Senhor, irmã Gracilene.
1: Paz do Senhor, pastor Edinael. Paz do Senhor a todos os ouvintes. Aqui é a irmã Gracilene, líder dos jovens do Monte Sião. Louvores de Sião, né? Em nome de todos os jovens, do meu segundo líder, irmão Maurício e irmã Yasmin, queria convidá-los para que os jovens que puderem, né, das congregação que não tem culto hoje, para estar conosco ali, prestigiando os jovens do Monte Sião, e ali juntamente conosco, buscando a presença do Senhor. Ontem foi a primeira noite do pré-congresso, foi uma bênção de Deus. O irmão Samuel de Paulo Lopes, que está pregando, Deus usou ele tremendamente. Deus assim se fez presente. E hoje, segunda noite do congresso, não será diferente, né? Deus estará ali também, operando, e que almas venham ser salvas, que o intuito mesmo é salvação de almas, né? Que jovens venham se render aos pés de Jesus. E é isso. Então, passando aqui para fazer esse convite, parabenizar aí o programa do pastor, que é bênção de Deus, né? Certamente tem alcançado vidas através do seu programa. No mundo que a gente está vivendo, pessoas angustiadas, pessoas tristes, pessoas desiludidas com a vida. Mas Jesus é a solução, né? Jesus é a saída de todos os problemas, Jesus é a solução de todos os problemas na nossa vida. E se não for a graça dele, a gente não está de pé, né? Quero aqui também agradecer o irmão Gil, que ontem esteve ali conosco, o irmão Emerson Bruno, e hoje vai estar o irmão Emerson Bruno, o irmão Denner, com a sua juventude, e agradeço a Deus por cada um de vocês, amém? Deus abençoe. Obrigado por esta oportunidade. Pai do Senhor a todos. E também não esquecendo, né, do meu pastor Fábio, meu Valdelina, meus pastores ali que me apoiam a gente ali, apoiam essa juventude, e é bênção de Deus. Amém? Deus abençoe.
0: Maravilha, obrigado, irmã Gracilene, ali do Monte Sião, né, que Deus abençoe, estão em festa, a mocidade, e a Novo Horizonte vai hoje, certo, participar hoje desse pré-congresso, que sem dúvida é bênção do Senhor, né, a partir das 19 horas. É bênção de Deus. Obrigado, irmã Gracilene, que Deus abençoe a senhora, Deus abençoe toda a família aí, sempre sintonizados, né? E não esquecendo, irmão, já aproveitando aqui, antes de eu rodar um hino aqui, que dia 9 e 10 de outubro, a Mocidade Toque no Altar vai estar com seu 15º pré-congresso da Mocidade Novo Horizonte. Um tema muito lindo, um tema que fica em Isaías 6 e 8. Toca-me, purifica-me e envia-me. Isaías 6 e 8. Quem vai estar cantando e pregando é essa dupla aqui, ó. Giriel e Jéssica, palavra e louvor. Pensa, só o testemunho dele já é assim, já é uma pregação de libertação e transformação, né? Eles são ali de Florianópolis, eram ali do Morro do Mocotó, né? Para quem sabe, são morros difíceis, complicados, né? E Jesus transformou, Jesus libertou, certo? E eles estão aí, eles cantam muito e pregam ali no Bom Samaritano, né? E por aí afora. E eles vão estar 9 e 10 de outubro na AD do Novo Horizonte, certo? Na AD do Novo Horizonte. E vai ser bênção de Deus, sexta e sábado. Então marque essa data aí, 9 e 10 de outubro, na AD Novo Horizonte, 15º pré-congresso da Mocidade Toque no Altar, né? Quem vos convida ali é o nosso líder, irmão Josué, sua esposa, irmã Joyce, e o vice-líder, irmão José, tá bom? E sem dúvida será duas noites impactantes pela presença e pelo poder do Senhor Jesus. Boa tarde, pastor Daniel, e a paz do Senhor. Estamos aqui escutando esse programa abençoado, que é um culto no nosso lar, Eu e meu filho Leandro, minha nora Janaína e o meu netinho Manuel Vanderlei. Que Deus abençoe grandiosamente a todos nós e toda a sua família, pastor. Obrigado, minha irmã. A senhora mandou uma foto aqui do seu netinho bonitinho. Bênção de Deus. Parabéns aí pelo neto, irmã Maria, né? O Leandro, irmã Janaína. É, a paz do senhor, pastor, é o irmão Davi. Estamos na escuta da programação. Eu e minha família, que Deus... É, e que Deus venha abençoar grandemente, né, esta programação. Né, quero também aqui desejar essa programação para meu filho Caio, que esteve no aniversário terça-feira, e que Deus abençoe muito a vida dele. Parabéns, Caio, pelo seu aniversário, que Deus abençoe muitos anos de vida aí para o jovem Caio, e que as bênçãos de Deus venham a ser repletas sobre a sua vida, tá bom, Caio? Parabéns, obrigado, irmão Davi, obrigado, né, toda a sua família aí pela audiência do programa, e parabéns para o seu filho Caio aí pelo aniversário terça-feira, é bênção de Deus. Deixa eu ver aqui. É, a paz do senhor, pastor, deixa eu ver aqui, deixa eu pegar aqui. Paz do senhor, pastor, aqui é a irmã Suiene. Tudo bem? Bênção de Deus ouvir seu programa e ainda mais com esses jovens abençoados sendo usados na mão de Deus. Quero mandar um abraço para a Vitória e o Davi, que Deus continue usando esses jovens, pois no mundo de hoje é gratificante ouvir louvores e pregação por essa geração abençoada. Eu estive aí no seu programa cantando aqueles louvores antigos, lembra? É, eu e meu esposo Leandro pregou, desde então me tornei ouvinte do seu programa, pastor. Deus abençoe você. Obrigado, irmã Suiene, né? E também seu esposo Leandro, família Quitã. Toco, ela é vocal da Almadim, né? Ela é vocal da Almadim, né? Ela toca, ela canta, o marido prega, o filho também toca. É uma família, meu Deus do céu, né? Usada na mão de Deus poderosamente, bom demais, né? Tem a irmã Suiene, né? E o seu esposo, presbítero Leandro, família, sintonizado conosco. E tudo que a senhora falou é verdade. Ver esses jovens pregando, louvando o Senhor, é maravilhoso, né? Longe das drogas, longe das coisas do mundo e servindo ao Senhor. Irmã Suiene, um abraço para a senhora, para o seu esposo, presbítero Leandro, e para toda a sua família. Bom demais ter vocês aí na audiência do programa. Deixa eu ver aqui. É, deixa eu só aqui. Paz do senhor, pastor Daniel, estamos ligadinhos no programa. Deus abençoe a todos. Grupo de jovens do Maranata, desejo feliz aniversário para o nosso pastor Valdeci, né? Nessa sexta-feira, desejamos chuvas e bênção da sua vida e na sua casa, seu ministério. Deus abençoe. Obrigado, obrigado, irmã Débora, irmão Josiel, família, né? Que Deus abençoe grandemente a vida de vocês aí, né? Com a mocidade Maranata e o pastor Valdeci, que esteve de aniversário, né? Parabéns, pastor Valdeci, muitos anos de vida, saúde e tudo de bom, e que as bênçãos de Deus sejam repletas sobre a vida do pastor Valdeci, ele que é pastor da Assembleia de Deus do Alto Arroio. É bom demais ter vocês aí ligados e sintonizados conosco. Vamos rodar um hino aqui, irmão. A audiência, graças a Deus, ela tem sido grandiosamente aqui no programa Crise Solução, mas eu vou rodar esse hino aqui, que a irmã Fátima pediu, certo? Para a glória de Jesus, para o vosso elevo espiritual na tarde de hoje.

Maravilha, maravilha, maravilha. É o programa Cristo é a Solução, caminhando para 20 anos, levando a boa palavra de Deus, andando e chorando, mas sem dúvida, trazendo almas para o reino do Senhor. E com certeza Deus tem uma palavra para o meu coração e para o seu coração, mas eu quero aqui atender o auxiliar bom William, ali da aldeia, está ligadinho conosco, sintonizado com esta programação. Que Deus abençoe o auxiliar bom William. Obrigado por estar na audiência, obrigado pelas palavras, que Deus abençoe o senhor e toda a sua família sintonizado aí na aldeia, né, ouvindo o programa Cristo é a Solução, e que as bênçãos de Deus sejam derramadas sobre a sua vida, auxiliar bom William, e de toda a sua família. Temos certeza que é uma palavra de Deus para o meu, para o seu coração na tarde de hoje.

Maravilha, maravilha. Com certeza, Deus tem uma palavra ao teu coração na tarde de hoje. Sem dúvida, prepara o teu coração, porque é momento de Deus falar com você e comigo na tarde de hoje, porque Ele já tem preparado uma mensagem para mim e para você.

0: Meu amado irmão, nesse exato momento, pare o que você está fazendo, se aproxime mais do seu receptor, desligue o fogo do fogão, porque é momento de Deus falar conosco. A jovem Vitória, ministrando a poderosa palavra de Deus, depois a mensagem, orando por todos os pedidos de oração.
1: Cumprimento a todos com a paz do Senhor, amém. Boa tarde, né? Boa tarde. Queria agradecer, né? Já, eu sei que eu já agradeci, mas eu gosto sempre de agradecer a todos aqueles que confiaram em mim para eu estar aqui nesta tarde ministrando a palavra.

E eu tenho certeza que através desta palavra ele vai falar contigo e ele vai mudar a tua história e a sua vida. Amém? E assim eu vou ler a palavra. E assim diz a palavra do Senhor em Jeremias 29, versículo 12: Então me invocareis e ireis, e orareis a mim e eu vos ouvirei. E buscar-me-eis e me achareis, quando me buscardes de todo o vosso coração. E ali no comecinho do 14 diz: E serei achado de vós, diz o Senhor. Quando eu estava estudando essa palavra, o Espírito Santo tocou fortemente no meu coração. Aí ele foi me dando o discernimento desta palavra. Quando Jeremias escreveu essa carta no seu livro, o povo estava passando por uma situação muito difícil. O povo de Deus estava cativo na Babilônia. Estava cativo. Deus permitiu que eles estassem cativos naquela cidade. Mas é porque eles estavam sendo desobedientes a Deus. Estavam deixando Deus de lado devido a certas coisas. Estavam deixando Deus de lado, não queriam mais agir como pessoas que têm Deus na direção da vida deles. E então Deus permitiu que eles fossem cativos até a Babilônia. E ali o povo sofria muito. E Jeremias, vendo aquela situação, eu imagino a tristeza de Jeremias. Poxa, Senhor, o teu povo está cativo. Eles não são pessoas sem pai, não. Eles têm um pai, sim, que está aí no alto, que é tu, Senhor. E eles estão aí passando. Ajuda esse povo. Eu não sei o que Jeremias pensou, mas eu me coloco no lugar de Jeremias. Porque nós vemos, nós como pessoas cristãs que servimos a Deus e conhecemos a palavra dele, vemos pessoas passando por momentos difíceis, pessoas que ainda não conhecem a Cristo, ainda não servem a Ele, passando por momentos de depressão, de ansiedade, de enfermidades, e estão aí escravos do pecado. Aqui eles são escravos da Babilônia na palavra, mas hoje em dia há muitos escravos do pecado. E Jeremias sentiu, eu tenho certeza que ele sentiu uma grande tristeza no coração dele. É então que Deus fala com Jeremias, porque Deus nunca esquece do povo dele. Ele tem filhos e somos nós, e Deus nunca esquece dos seus. E aí ele fala: Buscar-me-eis e me achareis. Buscar-me-eis e serei achado entre vós. Orareis, eu vou escutar as suas orações. Porque por mais que esteja difícil a situação do qual você talvez se encontre, eu não sei que prova você está passando neste momento, eu não sei o que acontece na sua casa, eu não sei o que acontece no meio da sua família, no seu casamento, mas eu te digo com toda a certeza do mundo, porque eu conheço o Deus que eu sirvo. Ele te vê, e não precisa de muito para Ele te escutar. Você não precisa fazer aquelas orações decoradas, aquelas orações, orar sempre um Salmo 91, um Pai Nosso. Não, não precisa. Só abre o teu coração que Ele vai te ouvir. Na terça-feira eu estava meditando na palavra, eu estava sozinha em casa, eu me sentei no chão, abri a Bíblia e comecei a estudar e aprender mais sobre a palavra de Deus. Eu coloquei um hino para mim ouvir e ali o Espírito Santo tocou o meu coração. Eu comecei a cair no choro porque foi ali que o Espírito Santo me encontrou. E eu comecei a orar e eu pensei: é só mais uma oração, eu tô desabafando com ele. Talvez ele esteja ocupado porque tem pessoas que passam por situações piores do que a minha. Pessoas talvez estejam passando por várias adversidades. Então, talvez o Senhor não me ouça, porque às vezes a gente pensa isso, que às vezes ele não nos ouve. Porque o problema do irmão e da irmã é maior. Só que eu digo, ele ouve, ele ouve. E então eu estava no culto na quarta-feira, estava todo mundo ali na frente recebendo uma oração pela pregadora e ela falando o que Deus deixava ela falar. E quando ela já tinha quase terminado, ela me chamou para ali na frente. E aí ela falou coisas que eu tive a certeza no meu coração naquele momento que Ele ouve a tua oração. Por mais simples que seja, mesmo quando ninguém vê, Ele te vê. Ele te ouve. Lá no livro de Mateus, se eu não me engano, eu não vou lembrar a passagem de cabeça.

diz assim, ó: entra no teu quarto, fecha a tua porta e ora em secreto ao teu pai, porque ele te vê, ele te vê. O homem pode até não ver, mas ele te vê. Muitas vezes você pode achar que está sozinho, mas o Senhor está contigo. Aonde quer que você vá e qual situação que você se encontre, Ele está contigo. E é isso que eu vim trazer para você nesta tarde. Ali no livro de Jeremias diz: buscar-me-eis e me achareis, quando me buscares de todo o vosso coração. Então eu te digo, entrega as tuas dores, a tua dificuldade na mão do Senhor, porque Ele te encontra e Ele vai te ajudar. Independente do que for, Ele vai te ajudar, porque Ele não é só nosso Deus, Ele é nosso Pai. Ele é o nosso Criador e Ele nos conhece mais do que ninguém. E eu digo assim, quando você estiver na sua casa, sabe quando você está ali, né? Vamos pôr uma situação das mulheres, das mães, está ali lavando a sua louça, está ali varrendo a sua casa, está fazendo um almoço, ou então você está ali trabalhando, né? Agora, para um termo geral, você está trabalhando, você está ali preparando a comida para ir para trabalhar, está se arrumando para ir para o trabalho, está organizando suas coisas, se arrumando para ir no culto. Ei, ore, fale com Ele, fale com Ele. Com certeza, dobrar os nossos joelhos, orar é muito importante. Com certeza, devemos reservar um tempo para fazer isso. Mas não há nada melhor e mais sincero do que aquela oração que a gente faz. Quando a gente conversa assim, ó, de pertinho com Ele, sem palavras difíceis, não precisa. É só falar: meu Deus, eu tô aqui, Senhor, Tu sabes. Quantas vezes eu estou ali arrumando meu quarto, me arrumando para ir no culto, e eu começo a falar com o Senhor: ó Deus, eis-me aqui, Senhor, Tu sabes. Eu não sei o que fazer neste momento, mas Tu sabe. Eu coloco tudo nas Tuas mãos, Pai, neste momento. Eu entrego a minha vida a Ti e que a Tua vontade venha se cumprir na minha vida. Porque eu sei, Pai, que os Teus planos e as Tuas obras são melhor do que eu posso imaginar. São melhor do que as minhas. E nesta tarde, entregue tudo na mão do Senhor. Coloque tudo nas mãos dEle. Eu tenho certeza que Ele vai te ouvir. Porque quando a gente abre o nosso coração para o Senhor, Ele entra e Ele sara todas as nossas feridas. O Espírito Santo começa a trabalhar na nossa vida e nosso coração. Porque Deus é maravilhoso, meus irmãos. Deus é maravilhoso. Nós não somos nada sem a presença dEle. E nenhuma oração passa despercebida pelo Senhor. Ele ouve tudo. E até mesmo porque tem momentos que são tão difíceis que a gente não consegue nem abrir a nossa boca para orar a Ele. Tem momentos que é só a gente e Deus, ali de joelhos dobrados, ou quando estamos deitados na nossa cama já, e começamos a chorar e chorar e chorar e a soluçar, mas ali Deus te encontra e Deus te vê. Os homens podem até não ver, mas Ele vê. Ele sabe a dificuldade que você está enfrentando. Ele sabe quais são os teus medos. Ele sabe das tuas inseguranças. E é ali que Ele vai fazer a obra dEle. Porque nós não somos apenas servos. Não, nós somos filhos. E que pai é esse que vai se alegrar ao ver o nosso filho triste? Não. É ali na nossa dificuldade, na nossa tristeza que Ele nos alegra. Porque mais adiante da palavra vai dizer: o choro pode durar uma noite, mas a alegria ela vem pela manhã. Amanhã é um novo dia. Hoje pode ser até um momento de tristeza, de deserto, de Babilônia. Mas amanhã, Ele te resgata, Ele te salva, Ele te cura. Hoje você pode estar servindo a Deus e buscando a Deus sozinho, mas amanhã toda a tua família vai estar adorando e louvando a Jesus, porque o mesmo Jesus que te encontrou vai encontrar a tua família, vai encontrar a tua casa, vai entrar no teu casamento, vai entrar no teu relacionamento e na vida dos teus filhos, da tua família. Eu libero essa palavra para todos vocês nesta tarde. Eu tenho certeza que essa palavra, com toda certeza, tocou no coração de vocês. O tempo é curto e eu quero dizer que Deus é bom. E por mais que muitas vezes nós nos sintamos sozinhos, esquecidos pelos homens, Deus não esquece de nós. Deus nos ama e está sempre ali.
Eu gosto muito de acreditar que Deus está no mínimo, nos mínimos detalhes. Hoje era para ser um dia de chuva e eu pensando, meu Deus, e agora vai chover? Tem o congresso à noite, vai estar chovendo, vai estar frio. Mas olha só que dia lindo, porque por mais aquilo, por mais que a gente imagine que vai ser assim, ei, Ele sempre nos surpreende. Nós temos sonhos e metas que queremos realizar, mas Deus, Ele sempre realiza muito mais do que aquilo que nós, planejamos. Aquilo que Ele tem reservado para nós é muito maior do que tudo aquilo que nós pensamos e imaginamos. E Ele sempre nos surpreende, porque Ele é dono de tudo e de todas as coisas. Antes mesmo que te formasse no ventre da tua mãe, ali Ele já te escolheu, já te amou, já te criou. E ali Ele já tinha um propósito e uma chamada na tua vida. Então se coloque à disposição do Senhor nesta tarde e sirva ao Senhor de todo o teu coração. E as demais coisas Ele fará e acrescentará para a tua vida e de toda a tua família. Eu deixo essas palavras e eu quero orar nesta tarde. O pastor me deu a liberdade de orar. Eu peço para que você feche os seus olhos neste momento. Feche os teus olhos e abra o teu coração nesta tarde. Porque eu tenho certeza que através da tua oração Ele vai alcançar. Ele vai alcançar a tua vida, a tua família, a tua casa. Vai alcançar a tua enfermidade e vai curar neste momento. Coloque a mão no teu coração, feche os teus olhos, vamos orar. Senhor Deus, amado Pai. Eis-me aqui, Senhor, eu estou aqui nesta tarde, Pai. Eu falei da Tua palavra e aquilo que o Senhor colocou no meu coração. Pai, vai de encontro, Senhor, a cada vida que está me escutando nesta tarde, Pai. Eles estão com a mão no coração, Pai. Toca no coração deles, Senhor. Toca na mente, toca na saúde, Pai. Toca, Senhor, na casa, na família, no casamento, Senhor, nos filhos, nos pais. Toca, Senhor. Oh, Deus, eu te peço, faz uma obra completa, Senhor. Resgata os teus filhos e as tuas filhas que ainda não te conhecem e não te servem, Pai. Ajuda eles, Pai, a fazer aquilo que te agrada. Que eles venham estar dispostos a te servir e a falar de ti para pessoas que ainda não te conhecem, Senhor. Que eles venham, Senhor, ter uma vida de intimidade contigo. Capacita eles, Senhor, capacita, porque eu tenho certeza que o Senhor já os escolheu, porque o Senhor nos escolheu, o Senhor é poderoso, maravilhoso, mas capacita cada um de nós para fazer a Tua obra, não da forma que nós queremos, mas da forma que Tu queres. Obrigada, Senhor, por mais uma oportunidade que o Senhor me deu de falar da Tua palavra. E eu agradeço a cada um que se disponibilizou para prestar um culto na sua casa nesta tarde. E eu oro, Senhor, e te agradeço, Pai, em nome de Jesus. Em nome de Jesus. Amém e amém.

Maravilha, maravilha de Deus, assim ouvimos esta mensagem linda da parte de Deus, vindo, né, do coração de Deus para a sua igreja na tarde de hoje, para os ouvintes, aonde a nossa jovem, a irmã Vitória, ministrou com graça, unção, sabedoria, e Deus falou conosco nessa tarde, né, que você possa estar sendo renovado e renovada na tarde de hoje pela palavra.

0: Maravilha, maravilha. Que o Senhor venha renovar, que o Senhor venha tocar em nossas vidas nessa tarde, como esse hino maravilhoso está sendo entoado para a glória do nome de Jesus. Irmã Selma, que culto abençoado, que palavra de incentivo. Amém, glória a Deus. Obrigado, irmã Selma. Deus os abençoe. Que mensagem maravilhosa veio direto do Senhor para todos nós. Deus abençoe sempre essa jovem valorosa. É verdade, irmã Selma. É, irmã Fátima, é verdade, né, jovens que Deus tem levantado aí para louvor, para pregação da palavra. É isso aí, auxiliar irmão William, que o Senhor venha nos renovar. E o presbítero irmão Gil chegou aqui agora, né? Vamos ouvir, Gil, vamos falar um pouquinho, é rapidinho, faltam 6 minutos para me encerrar. E esses 6 minutos aí. Ô, irmão Josias do Barco, maravilha, entrando agora no Porto de Imbituba. Entrando no Porto de Imbituba agora com, deixa eu me ver aqui, irmão Gil, aqui, deixa eu ver aqui. É, 800 toneladas de corvina vindo do Rio Grande do Sul e passando aqui no Porto de Imbituba. Obrigado, obrigado. Nesse exato momento, ouvindo sempre o programa Cristo Solução. E entrando no Porto de Imbituba, nesse dia tão lindo, como diz ele, que passou por um navio transatlântico, né? Muito lindo ali no alto mar. É benção, é benção. Obrigado, irmão Josias. Deus abençoe sempre o senhor na audiência do programa. É, presbítero irmão Gil Liberato. Paz do Senhor, meu querido.
1: Paz do Senhor, pastor Edinael. Paz do Senhor, Vitória. Paz do Senhor, Davi. A paz do senhor Lívia, que está aqui comigo, a minha filhota. A paz do senhor a todos os ouvintes. Cheguei um pouco atrasado, porque estava numa festa de comemoração da minha vizinha de 100 anos de idade.
0: Maravilha.
1: Pastor Edinael, é um privilégio, né?
0: Isso é bênção.
1: A gente ser convidado, né, de participar, que é difícil, né? A pessoa, o ser humano, chegar a 100 anos com saúde, com todo vigor, né? A dona Virgínia é uma bênção de Deus ali, minha vizinha.
0: Maravilha.
1: E estamos aqui, né, para fazer a presença, né, com compromisso, a honra.
0: O segundo coordenador, Emerson Bruno, já entrou em contato conosco, a Bruna também.
1: Que bênção.
0: Alegres por esses jovens estar aí, né, nos ajudando a fazer a obra.
1: São os futuros nossos, né?
0: São os futuros nossos.
1: Nossos. É verdade. A igreja vai continuar, a obra continua. E eles são os futuros do ministério nosso aí, eles vão estar tocando. A gente vai uma hora parar, não sabe quando, mas né, eles vão dar aí bastão para eles, eles vão continuar fazendo a obra do Senhor e nós temos que dar oportunidade para eles, né?
0: É verdade.
1: Quero agradecer primeiro a Deus por esta oportunidade, né? Mandar um abraço para o nosso pastor presidente, pastor Natanael, a todos os pastores, né, em nome do pastor Natanael, todos os pastores da nossa cidade, da nossa congregação e da região. Agora a gente tem que, né, a região é nossa, aí, em nome de Jesus, estamos aí fazendo a obra. Temos hoje um encerramento do pré-congresso na igreja do Monte Sião.
0: A líder, uma Gracilene, entrou.
1: Já entrou, já mandou.
0: Pelo WhatsApp.
1: Que bênção.
0: Maravilha.
1: Parabenizar eles lá, onde foi um congresso, a presença de Deus.
0: Isso.
1: Né? Parecia que não tinha teto a igreja. Parece que o céu abriu assim o forro da igreja e o céu estava aberto para nós ontem.
0: Maravilha.
1: Foi uma bênção de Deus. Né? A gente fica feliz. Porque teve um momento ali no Monte Sião que faltou liderança, a coordenação, pela misericórdia de Deus, foi lá e fez um trabalho, deixou a nova liderança, que é a irmã Graciliane, está uma bênção lá. E a gente fica contente que está acontecendo mais um pré-congresso naquela congregação. E estamos aí, né, trabalhando para o reino. Né? Hoje à noite a gente vai estar no Congresso Geral da cidade de Imaruí, cooperando, participando lá com o compromisso da gente.
0: Maravilha.
1: Mas estamos aí para fazer a obra do Senhor.
0: A líder também do vocal do Almadim, né, irmã Suiene.
1: Suiene.
0: Entrou também em contato com
1: a benção.
0: Ali da mocidade do Alto Arroio, a irmã Débora também.
1: Débora, líder.
0: Aí participando aí, mandando mensagem.
1: O Arroio é outra juventude que nós, semana passada, entregamos lá para Débora e Tiago, Josiel e a irmã Grazi.
0: Isso.
1: Assumiram a nova liderança lá. Muito e bom. Estão fazendo um trabalho top lá, eu acho que já tem mais de 10 jovens
0: que
1: lá.
0: Que benção, que benção. É isso aí, a obra de Deus é assim. É. A obra de Deus...
1: Ela... E neste momento, né, aproveitar já a oportunidade, né, pedir para o pastor Dinael, pastor Natanael, todos os pastores, né, e quem está ouvindo orar pela coordenação, pela liderança da Almadinho.
0: É verdade.
1: Né, a partir de semana que vem a gente está indo para a igreja do campo da aviação também, dando suporte lá para ajudar a juventude.
0: Isso.
1: Fazer a obra do Senhor.
0: É isso.
1: Não é só ter status, nós temos que
0: ter que ajudar,
1: trabalhar.
0: Nessa hora. É nessa hora que nós temos que mostrar que estamos unidos e juntos, né? E é nesse momento aí, porque a obra de Deus, ela tem os altos e baixos, né? Então, quando ela está lá em cima é muito bom, mas tem aqueles os percalços que vai. E é nesse momento que um precisa do outro.
1: É igual a nossa vida pessoal, né, pastor Dinel? É
0: igual a nossa vida
1: espiritual, secular. Em tudo, né? Em tudo tem o financeiro, tudo. Eu comparo igual a onda do mar, né?
0: É uma onda do mar, uma gangorra.
1: Vai, vem. O importante é nós confiar.
0: No Senhor. É, isso aí, é como Davi disse, uns confiam em carros, outros em cavalo, mas nós fazendo menção e confiando no Senhor.
1: No Deus Todo-Poderoso.
0: É isso aí. Ele é soberano.
1: Obrigado, pastor Ednei, por essa oportunidade, por nós estar aqui cooperando, né, todo mês.
0: Eu que agradeço.
1: Né? Então, que Deus venha. Hoje foi meio corrido, né, Vitória? Corre pra lá, corre pra cá, mas deu tudo certo. Mês que vem a gente vai trazer a mocidade aí de Ibiraquera.
0: Que benção.
1: Já tá agendado pra gente estar aqui o mês que vem com a mocidade da Ibiraquera.
0: Tava alguns irmãos, já estourou meu horário aqui, 15 horas. Eu tava falando com alguns irmãos falando quanto é bonito, né, ter a participação dos jovens aqui no programa Que Solução.
1: Foi Amém.
0: Uma iniciativa muito linda que nós tomamos, né, que o senhor também ouviu, né, o nosso pedido, está aqui uma vez por mês. E os irmãos comentam com a gente como é bonito ver aqueles jovens cantando, pregando, nos alegra. No... Então a gente vê que
1: tudo é bom demais, Deus trabalhando. E eles têm talento, eles têm, né, graça de Deus. Então a gente tem que dar oportunidade para Deus usar eles também. Não só nós, né? Vamos dividir um pouquinho disso aí.
0: Vamos dividir
1: um pouquinho. Obrigado, pastor Dinael. Uma boa tarde para todos nós aí. Um resto final de semana de domingo, né?
0: Maravilha.
1: Um abraço.
0: Amém, abraço. Eu agradeço a Deus, né, em primeiro lugar, pela oportunidade de ter mais um programa, Que Solução, mais um domingo. É isso aí, Marcelma. Eita glória, é isso aí mesmo. Jesus é bom. E nós estamos nos indo pra

É, meus amados irmãos, é uma pena, mas estamos aí encerrando o programa. Agradecer a Deus pela oportunidade. Presidente irmão Gil, muito obrigado, né, por mais um mês estar aqui com a gente. Vitória, que Deus abençoe sua vida, seu ministério, tá, grandemente. Davi, que Deus te abençoe, Davi, muito obrigado por estar aqui com a gente também. A Lívia? É. A Lívia também, né, que Deus abençoe grandemente. Obrigado por todos que nesta tarde abraçaram o programa Que Solução, e que Deus abençoe. E domingo que vem nós estaremos aqui com mais um programa. Que a graça de Deus, a comunhão do Espírito Santo e a paz do nosso Senhor Jesus Cristo esteja sobre cada vida, e todos tenham uma tarde de domingo abençoado, e até domingo que vem, se Deus assim nos permitir. Fique com Deus, porque nós estamos indo com Ele até domingo que vem, se Deus assim quiser. 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

0: Obrigado, Grupo Tradição.
1: Obrigado, João Bosco e Vinícius, pela alegria da gente estar participando do DVD de vocês. Um beijão no coração de todo mundo. Que Deus abençoe. Valeu, galera!

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0: 15h58.
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5: Mete mais uma, sanfoneiro, que o povo gosta!

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5: Então todo mundo na palminha da mão com a gente, vamos lá, assim.

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3: 16 horas e 49 minutos.
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6: 17 horas. E 45 minutos.

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2: 18 horas e 36 minutos.
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Rezar é sustentar o chamado que Deus continua a fazer. Jesus nos disse: pedi, pois, ao Senhor da messe que envie operários para a vossa messe. Com esse espírito, unidos como igreja, rezemos a dezena vocacional, também pela nossa paróquia, comunidades, famílias, pelos doentes e sofredores, pelos que pedem e precisam de nossas orações, pedindo que nunca falte servidores fiéis ao povo de Deus. Pai nosso que estais no céu, santificado seja o vosso nome, venha a nós o vosso reino, seja feita a vossa vontade, assim na terra como no céu. O pão nosso de cada dia nos dai hoje, perdoai as nossas ofensas, assim como nós perdoamos a quem nos tem ofendido. E não os deixeis cair em tentação, mas livrai-nos do mal. Amém. Ave Maria, cheia de graça, o Senhor é convosco. Bendita sois vós entre as mulheres, e bendito é o fruto de vosso ventre, Jesus. Santa Maria, Mãe de Deus, rogai por nós, pecadores, agora e na hora de nossa morte. Amém. Ave Maria, cheia de graça, o Senhor é convosco. Bendita sois vós entre as mulheres, e bendito é o fruto de vosso ventre, Jesus. Santa Maria, Mãe de Deus, rogai por nós, pecadores, agora e na hora de nossa morte. Amém. Ave Maria, cheia de graça, o Senhor é convosco. Bendita sois vós entre as mulheres, e bendito é o fruto de vosso ventre, Jesus. Santa Maria, Mãe de Deus, rogai por nós, pecadores, agora e na hora de nossa morte. Amém. Ave Maria, cheia de graça, o Senhor é convosco. Bendita sois vós entre as mulheres, e bendito é o fruto de vosso ventre, Jesus. Santa Maria, Mãe de Deus, rogai por nós, pecadores, agora e na hora de nossa morte. Amém. Ave Maria, cheia de graça, o Senhor é convosco. Bendita sois vós entre as mulheres, e bendito é o fruto de vosso ventre, Jesus. Santa Maria, Mãe de Deus, rogai por nós, pecadores, agora e na hora de nossa morte. Amém. Ave Maria, cheia de graça, o Senhor é convosco. Bendita sois vós entre as mulheres, e bendito é o fruto de vosso ventre, Jesus. Santa Maria, Mãe de Deus, rogai por nós, pecadores, agora e na hora de nossa morte. Amém. Ave Maria, cheia de graça, o Senhor é convosco. Bendita sois vós entre as mulheres, e bendito é o fruto de vosso ventre, Jesus. Santa Maria, Mãe de Deus, rogai por nós, pecadores, agora e na hora de nossa morte. Amém. Ave Maria, cheia de graça, o Senhor é convosco. Bendita sois vós entre as mulheres, e bendito é o fruto de vosso ventre, Jesus. Santa Maria, Mãe de Deus, rogai por nós, pecadores, agora e na hora de nossa morte. Amém. Ave Maria, cheia de graça, o Senhor é convosco. Bendita sois vós entre as mulheres, e bendito é o fruto de vosso ventre, Jesus. Santa Maria, Mãe de Deus, rogai por nós, pecadores, agora e na hora de nossa morte. Amém. Ave Maria, cheia de graça, o Senhor é convosco. Bendita sois vós entre as mulheres, e bendito é o fruto de vosso ventre, Jesus. Santa Maria, Mãe de Deus, rogai por nós, pecadores,
agora e na hora de nossa morte. Amém. Glória ao Pai, ao Filho e ao Espírito Santo, como era no princípio, agora e sempre. Amém. Jesus, Divino Mestre, que chamasse os apóstolos a vos seguirem, continuai a passar pelos nossos caminhos, pelas nossas famílias, pelas nossas escolas, e continuai a repetir o convite a muitos de nossos jovens. Dai coragem às pessoas convidadas, dai força para que vós sejam fiéis, como apóstolos leigos, como diáconos, padres e bispos, como religiosos e religiosas, para o bem do povo de Deus e de toda a humanidade. Amém. Enviai, Senhor, operários à vossa messe, pois a messe é grande e poucos são os operários.

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Nesta liturgia buscamos a Deus, que é bom e misericordioso, disposto a acolher o convite para sermos trabalhadores da sua vinha. Reunimos-nos para invocá-lo lealmente, prontificando-nos a percorrer seus caminhos. O Senhor abra o nosso coração para que, de fato, importa viver à altura do Evangelho de seu Filho. E hoje, em união com o dia 18 da Aliança da Mãe Peregrina, faremos também aliança com a Mãe Rainha. E damos início à Santa Missa cantando.

0: Seja louvado nosso Senhor Jesus Cristo.
1: Para sempre seja louvado.
0: Jesus manso e humilde de coração.
1: Fazei o nosso coração semelhante ao vosso.
0: Uma boa noite a todos.
1: Boa noite.
0: Aqui na frente, ó, nós temos lugares. Nos bancos aqui à minha esquerda, o da frente está vazio, tem mais alguns lugares ali pelo meio. Queridos irmãos e irmãs, aqueles e aquelas que também rezam conosco através das ondas do rádio, nossa Rádio Comunidade Nova Brasília em Pituba, a nossa saudação. Hoje nós nos unimos a tantas famílias que estão passando por momentos difíceis. Sétimo dia de Armando Álvaro Galvani, sétimo dia de Azomar Costa Cardoso, sétimo dia de Ana Valéria Oliveira Caioso Nogueira, sétimo dia de Oriosvaldo Martins, sétimo dia de Antônio Medeiros e sétimo dia de Alci Vandeci Borges. A morte desses nossos irmãos e irmãs lembram a brevidade da nossa vida, que nós não devemos perder tempo, que Deus deve ser prioridade na nossa vida. Hoje celebramos o dia da aliança com a nossa mãe rainha. Iniciemos esta nossa missa buscando e colocando Deus sempre à frente e acima de tudo e de todos, pois embora seja difícil, com Deus tudo se torna possível.

0: Que a graça e a paz de Deus, o Pai, o amor de Jesus, a força do Espírito Santo estejam sempre convosco.
1: Bendito seja Deus que nos reuniu no amor de Cristo.
0: Tem mais um sétimo dia que nós vamos rezar, ela vai lá marcar. Diante da vida, diante da morte, diante dos acontecimentos, nem sempre sabemos o que falamos, mas Deus sempre sabe o que faz. Uma coisa é certa, a eternidade nos espera. Por isso, meus queridos irmãos e irmãs, por nem sempre priorizar Deus na nossa vida, pelas vezes que deixamos Deus de lado, para o segundo, terceiro, quarto plano, se sobrar tempo, imploremos o perdão daquele que pode salvar, além de perdoar. Arrependidos, peçamos também a conversão do nosso coração, cantando.

Que Deus tenha piedade e compaixão de nós, pois pecamos por pensamentos, palavras, atos e omissões. Nós os pedimos, Pai de bondade, perdão para tudo aquilo que pesa no nosso coração e na nossa consciência. Perdoai-nos por Jesus Cristo, vosso Filho, na unidade do Espírito Santo. Amém. Senhor.

Nós rezaremos essa missa pelas intenções colocadas diante do altar e também pelas intenções que trazemos no nosso coração. Sétimo dia, Romualdo Gonçalves Laurentino, Armando Álvaro Galvani, Azomar Costa Cardoso, Ana Valéria Oliveira, Orisvaldo Martins, Antônio Medeiros, Alci Vandeci Borges, também pelos falecidos Américo de Ávila Pacheco, 12 anos de falecimento, pelos falecidos de nossas famílias e comunidades, pela saúde do Márcio, da Dona Rosa, do seu Valdir, do seu Hermes, seu Luiz e Dona Santana, Dona Emília Vieira, seu Vandinho, Luiz e Mable Pereira Mota, pelo Berto, a Dona Alzerina, João Felipe de Souza, seu João e Dona Vani, Dona Alcides, Patrícia Felipe Inocente, Manuel Antônio Teixeira. Ainda pela saúde da Deise Rodrigues, Dona Alvacice Zeferino, seu Benício, Dona Olívia, Ilma Tediana Matos, Reinaldo Miguel Neto, Dona Rita, Dona Belinha, Dona Maria Salete, Dona Marinha, Paula Maria dos Santos, Zulair Otávio de Souza, Anésio de Souza Costa e Maria de Souza, Maria Leônida, Terezinha da Silva e Rosânia da Silva, Celso Antônio da Silva, Paula Maria dos Santos Cunem, Rosângela Machado dos Santos, Dona Alba, Jailson Fábio Gonçalves, pela jovem Larissa Rodrigues Vieira, pela Dona Glória da Passagem, Dona Doraci, Thaís Carvalho, Guilherme Gonçalves, pelo casal Ademir e Cecília, Alaerte Oliveira, Rosa Liliana e pelo Fabinho Gonçalves, por todos os doentes, por todos os que pedem e precisam das nossas orações, pelos missionários e missionárias da Mãe Peregrina, pelas famílias que recebem a capela da Mãe Peregrina e pela festa de Santa Teresinha do Menino Jesus, a partir de quinta-feira, oremos. Ó Deus, que resumistes toda a sagrada lei no amor a vós e ao próximo, concedei-nos que, observando os vossos mandamentos, mereçamos chegar à vida eterna. Concedei aos vossos filhos que há 7 dias partiram, Romualdo Gonçalves Laurentino, Armando Álvares Galvani, Azomar Costa Cardoso, Orisvaldo Martins, Antônio Medeiros, Alci Valdecir Borges, com todos os falecidos, o descanso eterno, contemplar a vossa face no céu, descansar em vossos braços na eternidade. Confortai e consolai a sua família, por nosso Senhor Jesus Cristo, vosso Filho que é Deus, e convosco vive e reina na unidade do Espírito Santo, por todos os séculos dos séculos. Amém. Nós vamos acolher a palavra de Deus. Setembro lembra a palavra de Deus, mas todo dia é dia de sermos ouvintes, leitores, proclamadores e, sobretudo, vivenciadores da palavra. Acolhamos a palavra que será nos dirigida cantando.

Leitura do livro do profeta Isaías. Buscai o Senhor enquanto pode ser achado. Invocai-o enquanto ele está perto. Abandone o ímpio seu caminho e o homem justo suas maquinações. Voltem para o Senhor, que terá a piedade dele. Volte para Deus, que é generoso no perdão. Meus pensamentos não são como os vossos pensamentos, e vossos caminhos não são como os meus caminhos, diz o Senhor. Estes meus caminhos estão acima de vossos caminhos, e meus pensamentos acima dos vossos pensamentos, quanto está o céu acima da terra. Palavra do Senhor. Amém.

Leitura da carta de São Paulo aos Filipenses. Irmãos, Cristo vai ser glorificado no meu corpo, seja pela minha vida, seja pela minha morte. Pois para mim, o viver é Cristo e o morrer é lucro. Entretanto, se eu viver na carne, significa, neste caso, não sei o que escolher. Sinto-me atraído para os dois lados. Tenho o desejo de partir para estar com Cristo, o que para mim seria de longe melhor, mas para vós é mais necessário que eu continuar minha vida neste mundo. Só uma coisa importa: vivei à altura do Evangelho de Cristo. Palavra do Senhor.

Naquele tempo, Jesus contou esta parábola a seus discípulos. O reino dos céus é como a história do patrão que saiu de madrugada para contratar trabalhadores para a sua vinha. Combinou com os trabalhadores uma moeda de prata por dia e os mandou para a vinha. Às 9 horas da manhã, o patrão saiu de novo, viu outros que estavam na praça desocupados e lhes disse: "Ide também vós para a minha vinha, e eu vos pagarei o que for justo." E eles foram. O patrão saiu de novo ao meio-dia e às 3 horas da tarde e fez a mesma coisa. Saindo outra vez por 5 horas da tarde, encontrou outros que estavam na praça e lhes disse: "Por que estáis aí o dia inteiro desocupados?" Eles responderam: "Porque ninguém nos contratou." O patrão lhe disse: "Ide vós também para a minha vinha." Quando chegou a tarde, o patrão disse ao administrador: "Chama os trabalhadores e paga-lhes uma diária a todos, começando pelos últimos até os primeiros." Vieram os que tinham sido contratados às 5 da tarde, e cada um recebeu uma moeda de prata. Em seguida vieram os que foram contratados primeiro, e pensavam que iam receber mais. Porém, cada um deles também recebeu uma moeda de prata. Ao receberem o pagamento, começaram a resmungar contra o patrão: "Esses últimos trabalharam 1 hora só, e tu os igualastes a nós, que suportamos o calor e o cansaço do dia inteiro." Então o patrão disse a um deles: "Amigo, eu não fui injusto contigo? Não combinamos uma moeda de prata? Toma o que é teu e volta para casa. Eu quero dar a este que foi contratado por último o mesmo que dei a ti. Por acaso não tenho direito de fazer o que eu quero com aquilo que me pertence? Ou estás com inveja porque estou sendo bom?" Assim, os últimos serão os primeiros, e os primeiros serão os últimos.

Podemos sentar para partilhar a palavra de Deus. Se lá atrás alguém quiser sentar, aqui tem lugar para duas pessoas, aqui tem para mais uma. Tem mais algum lugar aí? Levante o dedo lá, por favor. Onde é que tem lugar aí? É só procurar. Meus queridos irmãos, irmãs, no evangelho que nós ouvimos hoje, Jesus falando do reino para os apóstolos, e hoje para cada um de nós que somos os seus discípulos missionários, Jesus conta a parábola do patrão que agiu bem, retribuindo, pagando a cada um conforme a generosidade do seu coração. O patrão desse evangelho que nós ouvimos é Deus. Deus chama a cada um de nós a uma missão, onde Ele colocou cada um de nós aí, ao lado dessa mulher, desse homem, pai desse filho, mãe dessa filha. Deus tem para nós uma missão. Deus não precisa de nós, mas mesmo assim Deus quer contar com cada um de nós. Deus sem nós continua sendo Deus. Agora nós sem Deus, nós não somos nada, nós não podemos nada. Por isso o evangelho de hoje fala que o patrão, que é Deus, saiu para chamar empregados para trabalhar nas suas terras. No Antigo Testamento, duas coisas eram muito importantes para alguém mostrar que tinha a bênção de Deus. Primeiro, ter filhos, ter descendência, depois ter terras. Quanto maior fosse o número de filhos, descendentes, e quanto maior fosse as suas terras, maior era a bênção de Deus. E aí nós vimos que Deus, o patrão, saiu para chamar aqueles que não tinham terras, que estavam desempregados, né? Saiu às 6 da manhã, chamou alguns, combinou uma moeda de prata, um denário, aquilo que era necessário para poder sobreviver durante um dia. Saiu às 9, chamou outros e combinou novamente mais uma moeda de prata. Saiu ao meio-dia e saiu às 3 e combinou igual. Saiu também por volta das 5 horas da tarde e ainda encontrou outros que estavam desocupados. E ele os chamou e eles foram trabalhar. Meus queridos irmãos e irmãs, os critérios de Deus para recompensar a cada um não são os nossos critérios. A lógica de Deus é diferente.

daqueles que haviam sido contratados a partir das 6 horas da manhã, das 9 do meio-dia e das 3, eles acreditavam que eles iriam receber muito mais do que aqueles que foram contratados às 5, que foram pagos primeiro e receberam uma moeda. Nós não estamos falando de tempo de trabalho. Nós estamos falando da misericórdia de Deus. Deus recompensará a cada um, não pelo tanto que tenha vivido dentro da igreja, pelo tanto que tenha rezado, embora vir à igreja é muito importante, porque aqui nós aprendemos as lições mais importantes da nossa vida, aqui nós aprendemos aquilo que Deus quer e espera de nós. Mas Deus nos recompensará pela bondade do nosso coração, pelo tanto que amamos, pelo bem que fazemos e aqueles que servimos, sem importar o tempo desse serviço, mas a qualidade, a intensidade, onde nós colocamos o nosso coração para realizar a missão que foi confiada a cada um de nós. De um jeito ou de outro, cada um receberá das mãos de Deus conforme tenha vivido e feito aqui na terra. A primeira leitura que nós ouvimos, tirada do livro do profeta Isaías, lembrando sempre que o profeta é a boca de Deus, o profeta Isaías é o profeta da esperança, ele vai anunciar ao povo que estava deportado, o povo que estava meio desanimado, cansado, abatido, diante de tanto sofrimento e de tantas coisas ruins que estavam acontecendo. O profeta foi lá para dizer ao povo para não desanimar, para que o povo possa continuar lutando, buscando, sem jamais deixar Deus de lado. Assim, o profeta fala também para cada um de nós. Claro que assim como lá para o povo de Israel, estava sofrendo, passando dificuldades, fome, sem muitas perspectivas, assim também somos nós. É Deus que nos sustenta na nossa missão, é Deus que nos encoraja diante de tantas coisas que nos acontecem. A vida tem dado tantos motivos, olha só quantas famílias aqui sentidas, cheias de saudades, com uma dor tão grande pela perda de tantas pessoas queridas e suas famílias. E aí nós podemos dizer, não desanimais, coragem, tenham forças. A vida faz parte da morte, como a morte faz parte da vida. Agora nós não podemos jamais ficar sentados de braços cruzados, porque a vida tem dado os motivos para a gente chorar, lamentar, desistir, abandonar tudo, jogar tudo para o alto e sumir. Não. Deus tem dado muito mais motivos para a gente continuar e perseverar sem jamais desistir. Está certo que tem dias que não é fácil, mas Deus em todos os dias, porque quando nós buscamos e colocamos Deus à frente e acima de tudo e de todos, no fim, de um jeito ou de outro, tudo acaba dando certo. E foi justamente isso que o profeta foi dizer para o povo, para não desanimar, para se encorajar, para se encher de ânimo, para não desistir, para continuar lutando, para continuar buscando, para que no fim tudo possa dar certo. Porque se ainda não deu certo para o povo, é porque ainda não é o fim. E se ainda não deu

quantas pessoas deixamos de amar porque estávamos preocupados com o futuro e acabamos nos esquecendo de viver o momento presente ao lado das pessoas que mais amamos, as pessoas que mais nos amam e mais se importam conosco. Buscai o Senhor enquanto Ele ainda se deixa ser achado. Meus queridos irmãos e irmãs, um dia tem 24 horas, 7 dias tem 168 horas, 15 dias tem 360 horas, 30 dias tem 720 horas. Onde é que Deus entra nessas horas que Ele concede a cada um de nós, já que Ele é o Senhor do tempo? Porque nós muitas vezes, quando é para Deus,

amanhã, semana que vem, mês que vem, ano que vem, porque pode ser que não dê tempo, pode ser tarde demais também para nós. Buscai o Senhor, Ele deve ser prioridade na nossa vida. Quem é que mantém hoje, podemos dizer assim, essas famílias que perderam pessoas que amavam, que eram tão importantes, tão queridas, que foram presença e presente de Deus na vida delas? Quem é que mantém essas famílias hoje de pé? Quem é que está dando força a essas famílias? Quem é que nos levantou um dia dos nossos tombos? Quem é que já cuidou das nossas feridas, dos nossos arranhões? Deus, é sempre Deus. Deus sempre toma iniciativa de vir ao nosso encontro. Mas nós, no tempo presente, preferimos continuar adiando o tempo que é de Deus para a nossa vida, para as coisas que muitas vezes não são necessárias e nem importantes. Voltai para o Senhor, buscai o Senhor enquanto ainda Ele está perto. Abandone o ímpio, o seu pecado, o seu caminho de maldade. Seja bom, faça o bem, ame, sirva. Seja presente, seja a presença de Deus na vida das pessoas que Deus colocou na tua vida, na minha, na nossa. Volte para o nosso Deus. O nosso Deus é generoso. O nosso Deus é amoroso. O nosso Deus é perdão. O nosso Deus não nos acusa. O nosso Deus não aponta o dedo para nós, dizendo que eu não presto, que eu não tenho jeito. Não. É um Deus que é paciente, é um Deus que nos espera sempre, todos os dias, de braços abertos, para ser a nossa força, diante da nossa missão, e certeza um dia de vida eterna. A segunda leitura que nós ouvimos da carta de Paulo aos Filipenses, olha que bonito, Paulo dizendo, já no, quase no final da sua vida, mas o final é todo dia para nós,

Portanto, meus irmãos e irmãs, nós temos um destino certo, Deus. Deus, todos um dia partiremos, mas o que levaremos desse mundo, não a casa, não o carro, não o

Baldo, quem é, levante o braço, quero ver. Estão lá. Já estão sentindo saudades? Já? A gente só sente saudade de quem a gente ama, né? E de quem foi amado. E a família do Arnaldo Álvaro Galvani, tem alguém aqui? Já está sentindo saudades? Também. E quanta coisa boa se lembraram dele nesses últimos dias, com toda certeza. E a família do Azomar Costa, que iniciou a sua vida lá nas Águas Mornas, cadê? Está ali, irmãos, sobrinhos. É. E do Orisvaldo, está aqui? Tem alguém? Está ali, Aleni? Morava onde? Na Divinéia. E da Ana Valéria, tem alguém aqui? Levante a mão. Estão lá. Gente, é a turma da minha idade quase, dos 60 e poucos, o outro que é demais. E do Antônio Medeiros, cadê o Pio? Está lá com seus irmãos, com seus sobrinhos, o Pio que está sempre conosco, todo domingo, menino de ouro. Eu até disse para ele, como teu pai, como você era parecido de rosto com seu pai. Que bom, fica saudades, né, Pio? E do Alci do Arroio, do movimento de Cursilho, tem alguém aí do Arroio? Olha aí que tanta gente. E aí o Alci, gente, foi quase que de repente. Ele vinha sentindo algumas coisas. A mulher diz, olha, vai no médico, tu procura. Mas a

A gente é do chazinho, né? A gente é do comprimido. Não, eu vou melhorar. Eu vou melhorar. E a gente fica adiando, olha. Quase que de repente também. Mas chegou o dia dele. Quando chega o dia, não adianta bater o pé e dizer, eu não vou, eu não quero. É assim. Qualquer dia, se eu ainda estiver aqui, ou já estiver lá, tem alguém aí da família do padre, Pedro? Tem alguém aí da família do fulano, do ciclano? Quem é que foi esse sujeito? Quem é que foi essa mulher? Nós temos que marcar a nossa passagem aqui pelas coisas boas, pelo bem que a gente pode fazer, pelo tanto que a gente pode amar e aqueles que a gente pode servir. Já estão fazendo falta. E será que quando for a nossa vez, nós vamos fazer falta? Ou vai ser que nem aquele fulano que disse uma vez, graças a Deus foi tarde. Eu já escutei. Depende da forma que cada um vive, o que cada um faz, como cada um marca a vida da sua família, da comunidade, da sociedade, porque no fim vai ficar o quê? Saudades. E a saudade é amor que fica. Essas famílias já estão no céu, porque foram no coração e nas lembranças desses nossos irmãos. Que bom. E eles continuam aqui ainda, no coração e nas lembranças, porque agora vão dizer, olha, teu pai disse assim, teu pai ensinava, tua mãe fazia desse jeito, ele era assim, ele gostava assim. Isto vai continuar mantendo a pessoa sempre viva. A gente não pode ter mais para abraçar, para beijar, para visitar, para conversar, mas teremos no coração, nas lembranças, na alma, para lembrar sempre e agradecer sempre a Deus as pessoas que entraram na nossa vida e que saíram apenas fisicamente, mas continuam para sempre conosco. Seja louvado nosso Senhor Jesus Cristo. Para sempre. Neste momento nós faremos a renovação da aliança com a nossa mãe rainha admirável de Shanstar.

0: voltando ao teu santuário da aliança de amor para agradecer todas as graças com que concedestes no decorrer deste mês.
1: Mãe de Deus, agradecemos-te que em nossa peregrinação diária sentimos a tua presença, que nos convida a abrir o coração à presença e à ação de Deus que dirige a nossa vida.
0: Cremos que Deus traçou para cada um de nós um plano de amor, um caminho de felicidade, sabedoria e onipotência, e que nos conduz à sua realização através de todos os acontecimentos da nossa vida.
1: Agradecemos-te, querida mãe, porque em nosso caminho de aliança vivenciamos que em Deus a nossa vida tem um sentido e uma dimensão muito maiores.
0: Entregamos as contribuições ao capital de graças deste mês, nosso esforço para viver bem, fazer bem, amar, servir, o nada sem nós, da aliança de amor, confiantes na tua situação, a tua atuação a partir do santuário.
1: Meu carregar e suportar, meu falar e usar, meu pensar e meu amar, tudo quanto eu merecer, minhas lutas e conquistas, tudo o que me faz sofrer e o que me dá alegria, o que eu sou, o que eu tenho, te ofereço como um dom de amor, para que a sagrada fonte de graças que jorra do santuário.
0: Renovamos nossa aliança de amor com a Mãe de Deus, entregando tudo o que somos e temos ao seu coração materno, rezando. Ó Senhora minha, ó minha Mãe, eu me ofereço por toda vós, em prova da minha devoção para convosco.
1: E eu vos consagro nessa noite os meus olhos, os meus ouvidos, a minha boca, o meu coração, inteiramente todo o meu ser. E porque assim sou vossa, ó incomparável Mãe, guardai-me, defendei-me como filha e propriedade de vossa. Amém.
0: Rogai por nós, Santa Mãe de Deus,
1: para que sejamos dignos das promessas de Cristo.
0: Mãe, Rainha e vencedora três vezes admirável de Schoenstatt,
1: rogai por nós e abençoai as nossas famílias.
0: Mãe, Rainha e vencedora três vezes admirável de Schoenstatt,
1: rogai por nós e abençoai as nossas famílias.
0: Mãe, Rainha e vencedora três vezes admirável de Schoenstatt,
1: rogai por nós e abençoai as nossas famílias.
0: Nós temos 12 capelas ali. Isso significa que 360 famílias recebem. Onde Maria vai, Jesus vai à frente. Que Ele continue abençoando as nossas casas, as nossas famílias. E que nós possamos aprender a fazer bem, amar e servir. Como Maria se colocando a caminho e a serviço da casa de sua prima. E que nada e que ninguém possa destruir a casa onde lhe é permitido entrar, onde lhe é permitido ficar, para abençoar, guardar e proteger. E que assim seja.
1: Amém.
0: Cantemos.

0: Elohim,
1: Criador do céu e da terra, e em Jesus Cristo, seu único Filho, nosso Senhor, que foi concebido pelo poder do Espírito Santo, nasceu da Virgem Maria, padeceu sob Pôncio Pilatos, foi crucificado, morto e sepultado, desceu à mansão dos mortos, ressuscitou ao terceiro dia, subiu aos céus e está sentado à direita de Deus Pai Todo-Poderoso, donde há de vir julgar os vivos e os mortos. Creio no Espírito Santo, na Santa Igreja Católica,
0: na comunhão dos santos, na remissão dos pecados, na ressurreição da carne. Façamos as nossas preces e levemos a Deus os nossos pedidos. A cada prece nós vamos responder: ouvi, Senhor, a nossa prece.
1: Ouvi, Senhor, a nossa prece. Para que a Igreja, sempre fiel à lógica da gratuidade e da bondade divinas, seja incansável testemunha do amor misericordioso de Deus para com todos, rezemos.
0: Ouvi, Senhor, a nossa prece.
1: Para que os governantes e os candidatos a cargo públicos se espelhem no olhar de Deus, que é cheio de atenção e benevolência, e se empenhem por iniciativas que proporcionem vida digna para todos, rezemos.
0: Ouvi, Senhor, a nossa prece.
1: Para que cada cristão, sem se omitir, se proponha a viver em harmonia com os caminhos e pensamentos do Senhor e faça sua parte na propagação do reino, rezemos.
0: Ouvi, Senhor, a nossa prece.
1: Para que os falecidos de nossas famílias,
0: Romualdo Gonçalves Laurentino, Armando Álvares Galvani, Azomar Costa Cardoso, Ana Valéria Oliveira, Orisvaldo Martins, Antônio Medeiros, Alci Vandeci Borges e os que partiram de nossas casas e famílias,
1: que deixaram exemplos de generosidade e dedicação, permaneçam para sempre na glória de Deus, rezemos.
0: Ouvi, Senhor, a nossa prece. Pelos familiares e amigos desses nossos irmãos que há 7 dias partiram, para que Deus os console, os conforte e coloque no coração a certeza da ressurreição, rezemos.
1: Senhor, Senhor, a nossa prece.
0: Pela festa de Santa Teresinha do Menino Jesus, que começa na próxima quinta-feira, para que seja o momento de reavivar a nossa fé e que possamos buscar a Deus como Teresinha, pela pequena via do amor, fazendo tudo com amor, com simplicidade e humildade, rezemos.
1: Ouvir, Senhor, a nossa prece.
0: Tudo isso vos pedimos, Pai de bondade, por Jesus Cristo, na unidade do Espírito Santo.
1: Amém.
0: Sentados, daremos início à liturgia sacramental com o nosso ofertório, com o pão e o vinho para o santo sacrifício, assim como esses nossos irmãos ofereceram alguém da sua família para Deus, ofereçamos também o nosso coração cantando.

0: Orai, meus irmãos e minhas irmãs, para que este meu e vosso sacrifício, oferecido pelos nossos doentes, também em favor dos que pedem das nossas orações, pelos nossos irmãos falecidos, cujo sétimo dia também estamos celebrando, seja uma oferta agradável a Deus Pai Todo-Poderoso.
1: Receba o Senhor por tuas mãos esse sacrifício, para a glória do seu nome, para nosso bem e de todas as famílias.
0: Olhei benigno, Senhor, nós os pedimos as ofertas.

Na verdade, vós sois santo, ó Deus do universo, e tudo que criaste proclama o vosso louvor. Porque por Jesus Cristo, vosso Filho e Senhor nosso, e pela força e ação do Espírito Santo, dais vida e santidade a todas as coisas, e não cessais de reunir para vós um povo que vos ofereça da parte do nascer ao pôr do sol um sacrifício perfeito. Por isso, ó Pai, nós vos suplicamos, santificai pelo Espírito Santo as oferendas que vos apresentamos para serem consagradas, a fim de que se tornem para nós o corpo e o sangue do vosso Filho, nosso Senhor Jesus Cristo, que nos mandou celebrar estes mistérios.

Do mesmo modo, ao fim daquela ceia, tomou o cálice, pronunciou a bênção de ação de graças e passou em... Tomai todos e bebei. Este é o cálice do meu sangue, o sangue da nova e eterna aliança, que será derramado por vós e por todos para a remissão dos pecados. Fazei isto em memória de mim.

0: Celebrando agora, ó Pai, o memorial da paixão redentora do vosso Filho, da sua gloriosa ressurreição e ascensão ao céu. E enquanto esperamos a sua nova vinda, nós vos oferecemos em ação de graças esse sacrifício vivo e santo.
1: Aceitai, ó Senhor, a nossa oferta.
0: E concedei que, alimentando-nos com o corpo e o sangue do vosso Filho, repletos do Espírito Santo, nos tornemos em Cristo um só corpo e um só Espírito.
1: O Espírito nos una num só corpo.
0: Que o mesmo Espírito faça de nós uma eterna oferenda para alcançarmos a herança com os vossos santos eleitos, a Santíssima Virgem Maria, Mãe de Deus, com São José, seu Esposo, os santos apóstolos e os gloriosos mártires, Santa Teresinha do Menino Jesus e seus santos pais, a bem-aventurada Albertina, com todos os santos que não cessam de interceder por nós na vossa presença.
1: Fazei de nós uma perfeita oferenda.
0: Nós vos suplicamos, Senhor, que esse sacrifício da nossa reconciliação estenda a paz e a salvação ao mundo inteiro. Confirmai na fé e na caridade a vossa igreja que caminha neste mundo com o vosso servo Papa Leão, o nosso bispo Adilson Pedro Buzin, com os bispos presbíteros, nossas famílias, nossas lideranças, crianças, jovens e adultos, os outros ministros e o povo por vós redimido. Atendei propício as preces dessa família que reunistes em vossa presença. Reconduzi a vós, Pai de misericórdia, todos os vossos filhos e filhas dispersos pelo mundo inteiro.
1: Lembrai, ó Pai da vossa igreja.
0: Acolhei com bondade no vosso reino os nossos irmãos e irmãs que partiram desta vida: Romualdo Gonçalves Laurentino, Armando Álvaro Galvani, Azomar Costa Cardoso, Ana Valéria Oliveira, Orisvaldo Martins, Antônio Medeiros, Alvaci Vandeci Borges, Américo de Ávila Pacheco, os que partiram de nossas casas, de nossas famílias, os que morreram na vossa amizade. Unidos a eles, esperamos também nós saciarmos eternamente da vossa glória, por Cristo Senhor nosso. Por Ele, dais ao mundo todo bem e toda graça. Por Cristo, com Cristo e em Cristo, a vós, Deus Pai Todo-Poderoso, na unidade do Espírito Santo, toda honra e toda glória,

0: ensinados por Jesus, inspirados pela sabedoria do Evangelho, rezemos e procuremos viver como Jesus nos ensinou. Pai nosso,
1: que estais no céu, santificado seja o vosso nome. Venha a nós o vosso reino. Seja feita a vossa vontade, assim na terra como no céu. O pão nosso de cada dia nos dai hoje. Perdoai as nossas ofensas, assim como nós perdoamos a quem nos tem ofendido. E não nos deixeis cair em tentação, mas livrai-nos do mal.
0: Livrai-nos de todos os males, ó Pai das doenças, dos sofrimentos.

0: disse: já não sou eu mais quem vivo, é Ele quem vive em mim. Quem come da minha carne, quem bebe do meu sangue, permanece em mim e eu nele, e tem a vida eterna. Felizes somos nós, amados e convidados para a ceia do Senhor. Eis o Cristo, o Cordeiro de Deus, eis aquele que tira os pecados do mundo.
1: Senhor, eu não sou digna de que entreis em minha morada, mas dizei uma palavra e eu serei salvo.
0: Que Ele nos guarde nesse mundo e nessa vida, e um dia nos conduza a todos até a vida eterna.
1: Amém.

Pastor, conheço as minhas ovelhas e elas me conhecem, diz o Senhor. Oremos. Sustentai, Senhor, de bondade, com o vosso constante auxílio, os que reconfortais com os vossos sacramentos, para podermos colher os frutos da redenção na liturgia e na vida. Concedei por esses sacramentos nossos irmãos Romualdo Gonçalves Laurentino, Armando Álvares, Álvaro Galvani, Azomar Costa Cardoso, Ana Valéria Oliveira, Orisvaldo Martins, Antônio Medeiros, Alci Vandeci Borges e Américo de Ávila Pacheco, com todos os falecidos, participar do grande banquete do céu. Por Cristo nosso Senhor. Amém. Ave Maria. Cheio.

Jesus, manso e humilde de coração, podemos nos sentar para as nossas comunicações. Amanhã, dia 21, segunda-feira, às 20 horas, movimento de cursilho, hora apostólica no Arroio. O pessoal do Arroio está aí, do movimento, confirmado, né? Na terça-feira, dia 22, às 19h45, terço dos homens e movimento de irmãos, pós-encontro em Laguna. Na quarta-feira, às 15 horas, Missa da Saúde. Na quinta-feira, às 19h30, abertura da festa de Santa Teresinha, aqui na Matriz, com a presença do nosso bispo diocesano, Dom Adilson Pedro Buzin. Todos estão convidados. Sexta-feira, dia 25, às 19h30, missa em honra de Santa Teresinha, presidida pelo padre Anderson Cardoso, filho da nossa paróquia, que trabalha na diocese de Criciúma. Padre Anderson está se despedindo de nós, está indo trabalhar por um tempo na Alemanha, se eu não me engano. Todos estão convidados a participar da missa novena. Sábado, dia 26, 19h30, missa, eu estarei presidindo. Teremos missa também no sábado, 17 horas na Penha e 18h30 no Arroio do Rosa. Domingo que vem, 9 horas, missa no Arroio, 9 horas aqui na Matriz, procissão das rosas com a imagem de Santa Teresinha. Todos estão convidados, vamos vir, vamos participar. Não tem a missa das 8, tem a procissão. Então, quem tem carro, quem tem moto, a gente está convidando para participar conosco. Quando chegar aqui na Matriz, 10h15, missa presidida pelo padre Rodrigo, nosso coordenador diocesano de pastoral. Depois, ao meio-dia, tem almoço festivo. Lá por volta das 15 horas, sorteio da rifa. Ainda no domingo que vem, 4h30 da tarde, missa no Vale das Pedras. 19 horas, missa aqui na Matriz. E a gente lembra também que no dia 1º de outubro, dia da padroeira, Padre Antônio Vander, de Criciúma, vai estar conosco presidindo a Santa Missa. E dia 24, padre não avisou, pulou, dia 24, quinta-feira, haverá o encontro diocesano das secretárias e secretários das paróquias. Então a Janaína vai participar com a menina dela, que está ajudando. E na quinta-feira o expediente paroquial vai estar fechado, tá? Porque é o encontro diocesano de secretárias, secretários e funcionários e funcionárias da diocese. Ok? Tem mais algum aviso? A mãe peregrina está caminhando certinho. Isso, ó, a capela não pode ficar mais de um dia numa casa. Se ficar mais de um dia, atrasa a casa da vizinha, né? Tem que caminhar certinho e bonito. Não coloque a mãe em cima da geladeira, nem em cima do freezer, porque ninguém aqui coloca a mãe dentro, em cima do freezer ou em cima da geladeira, né? Ah, é verdade. Passa por debaixo da cerca, pula por cima do muro. Qual é a mãe que pula cerca aí? Nenhuma, né? Deus o livre, né? Então, fazer bem bonito aí as famílias com as missionárias, tá? Tem alguém de aniversário? Eu não vi, mas o Claudinho da Tânia está aqui. Ele está de aniversário. Tem mais alguém de aniversário? Ah, é impossível, essa igreja cheia não tem uma pessoa de aniversário essa semana. Vem cá, lá atrás, ó, quem está de aniversário, vem cá para nós cantar parabéns. Vem cá, meu querido. Isso. Quem mais? Do lado de cá? Ah, o marido vai estar essa semana? Vem cá, meu querido. Está sempre conosco.
vem lá da Penha, que coisa boa. Hoje trouxe até a digníssima esposa com a filha, que bom. Não é a festa, é agradecer a Deus pelo dom da vida. Obrigado por ser presença e presente de Deus. Está aniversário? Cantemos. Quem que está aniversário ali? A pequena? A pequena?

domingo na missa e semana na graça. Tem dia que não é fácil, só por Deus e com Deus. Gente, procuremos sempre a Deus, não deixe de vir na igreja, não deixe de participar da missa. Deus em primeiro lugar, sempre, porque no fim, um dia, como nós vimos hoje, como foram eles, também nós, somente nós e Deus. E só Deus para nos conceder uma eternidade feliz. Obrigado ao grupo de canto da Mãe Peregrina, cantam bonito, com coração, a nossa liturgia, nossos ministros, nossos coroinhas. Obrigado, como Deus deve estar contente com essa igreja cheia. Deus estava com saudade de umas pessoas, e que bom que Deus matou as... Senhor esteja convosco. Amém.

0: domingo na missa e semana na graça. Mais uma vez, vamos em paz. Boa festa para nós e que o Senhor sempre, sempre nos acompanhe.
1: Graças a Deus.
0: E quem quiser almoço da festa, colaborar com as rosas, com brindes, nossos festeiros.

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0: Rapaz, olha quem chegou aí. 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